975 está no ar. Uma hora inteira de música sem intervalo. Aqui quem falou foi o comandante Alex e tenham todos uma excelente viagem.

Estamos com o voo 975 no ar. Só música boa tocando diretamente pra você. Sem pressa, sem interrupção. Do jeito que a noite pede, continuamos a nossa viagem.

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0: Senhoras e senhores, aqui quem fala é o comandante Alex, e assim nós vamos chegando ao final de mais um voo 975. Uma hora que passou voando, não é verdade? Espero que essa viagem tenha feito bem para você, que alguma música tenha tocado bem aí dentro, e a gente se encontra no próximo embarque, porque sempre tem mais uma história, mais uma lembrança e mais uma emoção esperando. Boa noite e até o próximo voo. Gente, daqui a pouquinho, depois do intervalo, tem mais momentos de amor pra você, tá bom? Aguenta aí, a gente volta.
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1: Bom, vamos de música, né? As mais lindas de todos os tempos, começando mais uma hora direta ao som da Madonna. Boa noite.

As mais lindas em uma noite de domingo pra você. As mais lindas, as melhores da semana. Esse Bruno e Marrone.

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2: Você sabe que nem sempre a gente sabe toda a verdade. Nem sempre conhecemos toda a verdade. Muitas vezes ouvimos uma história pela metade e acreditamos que já sabemos de tudo quando toda a história tem dois lados. Aí a gente forma opinião, a gente, sei lá, nós julgamos, nós tiramos conclusões sem conhecer os fatos completos. O problema é que toda situação, ela tem lados que nem sempre aparecem. Existem sentimentos, dificuldades, circunstâncias que ficam escondidos de quem observa apenas de longe. Por isso, é muito importante ter cuidado antes de apontar os erros ou definir quem está certo ou quem está errado, por exemplo. Nem sempre temos informações suficientes para isso. Então, a maturidade ensina que ouvir muito mais e julgar muito menos evita muitos enganos. Conheço histórias aí de pessoas que tiveram as vidas deterioradas, arruinadas por causa de mentiras ou por causa daquela verdade não dita absolutamente. Algumas verdades só podem ser compreendidas por quem realmente viveu aquela situação. E não cabe a gente julgar. Não.
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Nas noites de domingo, a gente toca pra você as melhores da semana. Uma excelente noite. Agora tem Fábio Júnior.

aqui na Recife em 97,5, tocando Mundo Mágico de Músicas para você. Ó, o silêncio de quem a gente ama pode machucar mais do que uma discussão pesada. Vou repetir. O silêncio de quem a gente ama pode machucar mais do que uma discussão pesada. Vou tocar para você uma música que fala daquele sentimento cruel de viver preso numa espera que nunca termina, sabe? A pessoa foi embora, mas também não teve coragem de colocar um ponto final. E quem fica, acaba vivendo num limbo emocional, numa mistura, sem conseguir seguir em frente, sabe? Sem conseguir ter ideia do que está acontecendo. Mas também sem conseguir trazer o amor de volta. Eita! O pior tipo de dor é a indecisão, que destrói-os aos poucos, porque enquanto um tenta esquecer, o outro some, cala, desaparece, mas deixa esperança suficiente para manter o coração preso. E isso é muito chato, para não dizer outra palavra. Se não quer, poxa, você vai embora. Vai de vez, não é? Deixa a gente sofrendo, não. E sabe o que mais acaba com alguém? É justamente isso, perceber que a própria felicidade ficou nas mãos de uma pessoa que talvez nem pense mais em você. Tem gente que não vai embora completamente, mas também nunca volta. Isso destrói a alma devagar, noite após noite. Rick Renner, Só Pensando em Você, numa versão linda, um estilo meio voz e violão. Aprecia sem moderação.

Tocando pra vocês melhores da semana, aqui pelo som do Momentos de Amor, boa noite. José Augusto.

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1: Indo agora para a nossa tradução da noite de hoje. Vamos viajar ao ano de 1985 com a dupla australiana Air Supply, uma música que fez parte, inclusive, da trilha sonora do filme Ghostbusters. Fala sobre saudade, distância, a força de um amor capaz de resistir ao tempo e à distância. Vamos lá para a tradução da noite, I Can Wait Forever.
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1: Isso, pai, uma dupla que dispensa qualquer tipo de comentário, arrasando com I Can't Wait Forever de 1985. Agora eu te convido. Vamos ouvir? Boa!

vivendo intensamente uma noite de domingo com você e as melhores da semana. Marisa Monte.

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2: Por aqui para dar um toque de coração para você. Você confia no seu taco, como dizem, eu confio no meu taco. Você confia em você mesmo? Porque uma das maiores armadilhas da vida é permitir que a opinião dos outros tenha mais peso do que a sua própria consciência. É claro que ouvir conselhos pode ser muito, assim, importantes. Claro, mas ninguém conhece a sua história. Eu não conheço a sua história, suas lutas, os seus sonhos. Só quem conhece é você. Então, sempre haverá pessoas que criticam, duvidam ou até tentam dizer o que você deve fazer. Agora, se você viver apenas para agradar os outros, acabará se afastando de quem realmente você é. Escute, reflita, mas não entregue o controle da sua vida nas mãos de ninguém. Absolutamente ninguém, a não ser de Deus. Aprenda a confiar mais em seus valores, nas suas escolhas e naquilo que você que faz sentido para você. Afinal de contas, é você que está vivendo. A sua vida, ela precisa ser vivida por você e não pelos outros. É.
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2: Aqui pelo som da Recife 97,5, para a gente ir agora para nossa reflexão da noite de hoje. Todas as atitudes geram consequências. Sara era uma professora e levava uma vida tranquila. Foi então que conheceu Daniel, um músico simpático, carismático e cheio de sonhos. Os dois se apaixonaram e começaram um relacionamento que parecia tudo para dar certo. Durante um momento, viveram momentos felizes, faziam planos, compartilhavam projetos e acreditavam que estavam construindo um futuro juntos. Mas tudo começou a mudar quando Rebeca, uma antiga namorada de Daniel, voltou para a cidade. A princípio, Sara não viu problema, afinal, todos têm um passado. Porém, com o passar dos dias, ela começou a perceber algumas mudanças. Daniel ficou mais distante, mais calado e muitas vezes parecia estar com a cabeça em outro lugar. As mensagens escondidas, as desculpas e os comportamentos estranhos começaram a levantar suspeitas. Sara tentou ignorar, tentou acreditar que era apenas uma fase, mas a inquietação dentro dela crescia a cada dia. Até que decidiu perguntar diretamente o que estava acontecendo. Foi então que veio a verdade. Daniel confessou que estava mantendo um relacionamento com Rebeca ao mesmo tempo que continuava com Sara. A notícia atingiu Sara como um golpe duro. Não era apenas uma mentira, era a destruição de tudo aquilo que ela acreditava. Os planos que fizeram juntos perderam sentido. As promessas deixaram de ter valor. A confiança construída ao longo do tempo desapareceu em poucos minutos. Naquela noite, os dois conversaram por horas. Houve lágrimas, explicações, pedidos de perdão. Mas havia algo que não podia ser recuperado facilmente: a confiança. E quando a confiança é quebrada, o amor dificilmente continua sendo o mesmo. Por pouco tempo depois, cada um seguiu seu caminho. Daniel descobriu que algumas escolhas custam muito caro. Sara descobriu que algumas dores ensinam lições que ninguém gostaria de aprender. A história deles terminou não por falta de amor, mas porque a mentira entrou onde a verdade deveria ter permanecido. A traição não destrói apenas um relacionamento, ela destrói a segurança, a tranquilidade e a confiança de quem acreditou de verdade. E algumas feridas podem até cicatrizar, mas jamais desaparecem completamente.
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0: Terminando momentos de amor. Deixa eu parar um pouquinho para conversar contigo nesse começo de dia. Porque se existe algo que a vida ensina é que grandes conquistas raramente acontecem para quem desiste cedo demais. É, quem desiste cedo demais não vai poder sobreviver a grandes conquistas. Nem sempre os resultados chegam no momento em que esperamos. Mas isso não significa que o esforço está sendo em vão. Não, eu acho que o lance é continuar acreditando nos seus objetivos, mesmo quando o caminho parece longo, porque cada tentativa, cada aprendizado, cada passo dado tem valor. O importante não é a velocidade, mas a decisão de continuar. Muitas vezes aquilo que você procura está logo depois de uma curva onde tantas pessoas resolveram parar. E aí você vai só olhando para trás e orando para que as pessoas não parem também, que elas continuam, mas você não para, tá? Bom dia, amo você de verdade.
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siga tranquilamente entre a inquietude e a pressa, lembrando-se de que há sempre paz no silêncio. Tanto quanto possível, sem humilhar-se, viva em harmonia com todos os que o cercam. Fale a sua verdade mansa e claramente e ouça dos outros, mesmo a dos insensatos e ignorantes. Eles também têm sua própria história. Evite as pessoas agressivas e transtornadas. Elas afligem o nosso espírito. Se você se comparar com os outros, você se tornará presunçoso e magoado, pois haverá sempre alguém inferior e alguém superior a você.

viva intensamente o que já pôde realizar. Mantenha-se interessado em seu trabalho, ainda que humilde. Ele é o que de real existe ao longo de todo o tempo. Seja cauteloso nos negócios, porque o mundo está cheio de astúcias. Mas não caia na descrença. A virtude existirá sempre. Muita gente luta por altos ideais, e em toda parte a vida está cheia de heroísmo. Seja você mesmo. Principalmente, não simule afeição, nem seja descrente do amor. Porque mesmo diante de tanta aridez e desencanto, ele é tão perene quanto a relva. Aceite com carinho o conselho dos mais velhos, mas também seja compreensivo aos impulsos inovadores da juventude. Alimente a força do espírito, que o protegerá no infortúnio inesperado. Mas não se desespere com perigos imaginários. Muitos temores nascem do cansaço e da solidão. E a despeito de uma disciplina rigorosa, seja gentil para consigo mesmo. Você é filho do universo, irmão das estrelas e árvores. Você merece estar aqui. E mesmo se você não pode perceber,

portanto, esteja em paz com Deus, como quer que você o conceba. E quaisquer que sejam seus trabalhos e aspirações na fatigante jornada pela vida, mantenha-se em paz com sua própria alma. Acima da falsidade, dos desencantos e agruras, o mundo ainda é bonito. Seja prudente. Faça tudo para ser feliz.

0: As matrículas da educação especial no ensino regular cresceram no Brasil e cresceram muito. Segundo o Censo Escolar de 2026, já são 2,5 milhões de estudantes, um aumento de 82% em apenas 5 anos. Hoje, a grande maioria desses alunos, cerca de 96%, está em salas de aula comuns, mas um desafio importante ainda permanece. Estar na sala de aula não significa necessariamente estar incluído. No mês da conscientização sobre o autismo, especialistas chamam a atenção para a necessidade de transformar o ambiente escolar para que alunos neurodivergentes não só frequentem, mas aprendam e participem de verdade. Como destaca o mestre em educação brasileira e diretor de produto e marketing da Aprende Brasil Educação, Juliano Costa.
1: Transformar a sala de aula comum em um ambiente neurocompatível basicamente significa entender que inclusão não é só, obviamente, colocar o aluno autista dentro da turma. A gente precisa organizar a sala para que ele consiga, de fato, participar daquele momento de aprendizagem e aprender junto com os colegas.
0: Na prática, isso envolve mudanças simples, mas fundamentais. Organizar rotinas, usar recursos visuais, reduzir estímulos como barulho excessivo e adaptar as formas de participação dos alunos. Segundo o especialista, muitas vezes o problema não está na capacidade do estudante, mas no ambiente escolar, que pode ser confuso ou até sensorialmente agressivo.
1: Muitas vezes, a barreira não está na capacidade do estudante, mas sim no ambiente, no seu entorno, porque esse ambiente pode ser confuso, pode ser imprevisível e sensorialmente agressivo para ele, enquanto que para as outras crianças neurotípicas nada disso é incomum. Então, uma sala neurocompatível é aquela que diminui essas barreiras de comunicação, de informação e de processamento sensorial.
0: Apesar dos avanços no acesso à escola, ainda há um caminho importante pela frente. Hoje, menos da metade dos alunos conta com apoio especializado dentro das instituições. Para os especialistas, a inclusão de verdade depende de uma rede de apoio com escola, família e profissionais e de garantir condições reais para que esses estudantes aprendam com autonomia. Agência Rádio Web, produção e reportagem, Janaína Oliveira.
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0: O uso terapêutico do canabidiol tem avançado no Brasil, mas ainda enfrenta desafios, principalmente quando o assunto é acesso pelo Sistema Único de Saúde, o SUS. Cada vez mais pacientes recorrem à justiça para conseguir o tratamento, em um processo conhecido como judicialização da saúde, como explica a promotora de justiça Giovanna Caroni, coordenadora do Centro de Apoio às Promotorias de Justiça de Defesa da Saúde.
1: Às vezes a gente demoniza muito a judicialização, mas às vezes ela é muito necessária, né? Até para os avanços, para garantir acesso à população. É questões de criança com paralisia cerebral, tem muita, muita demanda mesmo. É o Mevatil, é o medicamento? Teria que ver o valor do custo anual do tratamento, porque antigamente era assim, era solidariedade. Tinha um relatório ali e você entrava. Muito simples. Hoje, essa judicialização ela precisa ser qualificada. E no âmbito do Ministério Público, a gente, né, tem que visar a saúde do coletivo. A gente tem que também qualificar ainda mais a nossa judicialização.
0: Hoje, a Agência Nacional de Vigilância Sanitária, a Anvisa, é responsável por regulamentar a importação e a comercialização desses produtos no país. Segundo especialistas, esse movimento judicial tem pressionado o sistema a evoluir e, ao mesmo tempo, expõe lacunas na política pública. Atualmente, o Brasil tem dezenas de produtos à base de canabidiol autorizados pela Anvisa, mas a maioria ainda não é considerada medicamento. Segundo o advogado especialista em direito sanitário e gestão de políticas de saúde baseadas em evidências, Tiago Lopes Campos, isso acontece devido à falta de estudos conclusivos sobre eficácia e segurança.
2: O papel da Anvisa é central ao estabelecer as diretrizes, as balizas, as regras pelo qual se fará acesso a qualquer que seja o produto sujeito à vigilância, desde que ele assegure três elementos que são imprescindíveis: segurança, qualidade e eficácia. O estigma sobre o uso da planta para essa finalidade, ele vem reduzindo. É claro que tem um cenário aí que a gente tem um desafio grande do ponto de vista regulatório, e hoje a gente tem uma categoria que a gente considera a qualidade, a gente considera a segurança a partir dos dados de uso real, e a eficácia ainda não tem nesse produto de cannabis. 49 produtos que nós temos regularizados dentro da Anvisa, eles não são medicamentos. Eles não passaram pela fase de testes clínicos para verificar, em grande medida, a segurança e a qualidade, mas é efetivamente a eficácia para um determinado tratamento.
0: Na prática, isso dificulta a incorporação desses tratamentos no SUS e amplia a busca por decisões judiciais. Outro ponto recente que reforça esse debate foi uma decisão do Supremo Tribunal Federal, que reacendeu a discussão sobre o acesso a tratamentos à base de cannabis no país. Apesar dos desafios, a percepção da sociedade tem mudado. O estigma em torno do uso medicinal da cannabis vem diminuindo, abrindo espaço para um debate mais técnico e menos preconceituoso. O principal desafio agora é equilibrar a regulamentação e o acesso da população, garantindo segurança jurídica e, principalmente, o direito à saúde. Do Ministério Público de Minas Gerais, para a agência Rádio Web, Vinícius Araújo.
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0: debates internos e uma conversa com representantes de movimentos sociais e culturais que atuam para a redução de vulnerabilidades marcaram a primeira reunião anual ordinária dos promotores de justiça em estágio probatório. A iniciativa tem como objetivo propiciar a aproximação dos novos promotores de justiça do Ministério Público de Pernambuco da realidade social que os moradores enfrentam na comunidade. É o que explica a Procuradora de Justiça e Corregedora-Geral do Ministério Público, Maria Ivana Botelho.
1: A gente resolveu fazer em Recife, escolheu essa comunidade de Peixinhos pela riqueza cultural que ela tem e também pela... O alto índice de violência que a comunidade vivencia desde a década de 80, 90. É um momento de tirar dúvida, de trazer os assuntos para a prática do dia a dia, de tentar aplicar o que eles têm de teoria, o que a gente constata também, a prática que é importante para a atuação do Ministério Público.
0: Apesar dos índices de violência na região, a Biblioteca Multicultural Nascedouro tem se consolidado como um espaço de resistência e acolhimento, oferecendo atividades artísticas e literárias. Para o coordenador Rogério Bezerra, a presença do Ministério Público no local reforça que os moradores da comunidade também são sujeitos de direito.
2: Em sua arquitetura, Peixinhos não tem um equipamento como esse, né? Equipamento que possa ter música, teatro, dança. E a gente vem lutando para manter esse espaço. Então, essa é a importância, sabe, de entender a realidade das comunidades com equipamento desse salva-vidas, né? E aí, os promotores, né, que têm esse papel de defender somente os direitos, né? Aqui são vários direitos violados, você vê aqui, né? O direito à cultura, o direito ao lazer, o direito à educação. Estamos sendo aqui violados.
0: Ao fim da conversa com os movimentos sociais, os promotores de justiça percorreram o espaço do Nascedouro de Peixinhos e consolidaram o compromisso do Ministério Público com a defesa dos direitos humanos. Agência Rádio Web, roteiro de Karina Barros, locução Joyce Santos.
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0: programa de incentivo para a permanência dos jovens no estudo diminui a evasão em 43%. A taxa foi obtida em 2 anos do pé de meia, de acordo com o Ministério da Educação. O programa é como uma poupança, que tem como objetivo incentivar a permanência dos jovens até a conclusão do ensino médio. Segundo os dados do governo, o abandono escolar nessa faixa de ensino era de 6,4% e caiu para 3,6% em 2025. Desde que foi criado, o pé de meia atendeu 5 milhões e 600 mil alunos. O número equivale a mais da metade do total de estudantes do ensino médio público no Brasil. O MEC também divulgou que o programa foi responsável pela diminuição da taxa de reprovação escolar em 33% entre 2024 e 2025. Para receber o benefício de R$ 200, é preciso estar matriculado no ensino médio público. O valor é depositado uma vez ao ano. A participação no pé de meia é feita de forma automática para os estudantes matriculados na rede pública e com inscrições no Cadastro Único. Da Rádio 2, Fabíola Altran.
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0: Começam em maio as inscrições para o Enseja 2026, exame nacional para certificação de competências de jovens e adultos. A prova, prevista para o dia 23 de agosto, é gratuita e destinada a jovens e adultos que não concluíram o ensino fundamental ou médio em idade escolar. Com inscrições até o dia 15 de maio, o iFood prepara gratuitamente entregadores, donos e parceiros da plataforma com bolsas de estudo, simulados e suporte educacional por meio do programa Meu Diploma do Ensino Médio. Desde 2022, 15 mil pessoas se formaram pelo projeto pedagógico. Renata Rotenberg, gerente de impacto social no iFood, afirma que a iniciativa abre portas para novas oportunidades profissionais.
1: O programa tem muito potencial desse desenvolvimento, desde resgatar uma confiança que muitas vezes foi perdida ao longo do tempo, né? Então, a gente sabe que tem o que a gente chama de idade escolar. Quando a gente passa dessa idade escolar sem finalizar os estudos, muitas das vezes as pessoas perdem a confiança. Ah, acho que não é para mim, não vou conseguir, não vai dar certo. E acho que um ponto importante aqui, né? O diploma abre portas. É super importante para novas oportunidades, para geração de renda, possibilita também acesso a curso de ensino superior e curso técnico. Então, acho que aqui é muito sobre viabilizar caminhos.
0: Segundo pesquisa interna da plataforma, 29% dos entregadores ainda não concluíram o ensino médio. Entre os participantes do programa, 45% relataram aumento na renda após a conclusão dos estudos, destaca Renata.
1: Ao investir em educação, amplia também o acesso a oportunidades de formação, de renda, e traz efeitos diretos na trajetória desses profissionais que estão dentro do ecossistema, sejam entregadores, restaurantes ou familiares. E é por isso que a gente aposta muito na educação como um vetor desse desenvolvimento pessoal e profissional e de transformação social em todo o ecossistema.
0: As aulas são 100% online, gravadas e ao vivo com professores especializados. Mas o aluno pode acessar o conteúdo de acordo com a própria disponibilidade. As inscrições podem ser feitas pelo aplicativo do entregador ou no site oficial do programa, institucional.ifood.com.br/meu-diploma-do-ensino-médio. Agência Rádio Web, produção e reportagem, Karina Chagas.
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3: 3:25.

0: hospital nunca para. Portas abertas, corredores cheios e decisões tomadas em minutos. No Hospital do Trabalhador, em Curitiba, o fluxo é intenso. Em média, 55 ambulâncias chegam por dia. E nos casos mais graves, há apoio aéreo. Pela porta aberta, entram ainda mais de 70 pacientes clínicos diariamente. Recentemente, 55 milhões de reais foram investidos na ampliação do pronto-socorro, equipamentos e heliponto. Um reforço que impacta diretamente o atendimento à população, como pontua o diretor do Complexo Hospitalar do Trabalhador, Guilherme Graziani.
1: Com uma estrutura melhor para os nossos profissionais e para as pessoas que vão vir aqui trabalhar, é muito mais confortável. Então, são consultórios individuais, são consultórios com ar-condicionado, recepções individuais para ortopedia, para clínica geral, para plástica.
0: Com atendimento 100% pelo Sistema Único de Saúde, SUS, a unidade da Secretaria de Estado da Saúde é a maior referência do Paraná em trauma, urgência e emergência, somando quase 1.000 atendimentos por dia. Por trás desse número há uma engrenagem feita de gente. São aproximadamente 5 mil trabalhadores. Só na enfermagem são 819 profissionais. Outros 482 médicos, além de fisioterapeutas, psicólogos, assistentes sociais, nutricionistas e dentistas. Juntos, eles sustentam uma estrutura de 260 leitos, 40 deles de UTI, 3 centros cirúrgicos e 14 salas de operação. Em 2025, foram 9,5 mil cirurgias, a maioria de emergência. O hospital também é escola para novos médicos, tem maternidade. Foram mais de 3 mil partos em 2025 e não fecha as portas para ninguém. Agência Rádio Web de Curitiba, Fernanda Nardi.
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0: O Ministério da Saúde anunciou o repasse de 12 milhões de reais para intensificar o combate à doença de Chagas em 155 municípios de 17 estados brasileiros. Segundo a pasta federal, as cidades selecionadas foram escolhidas com base em critérios técnicos, priorizando localidades com registros recentes do vetor que transmite a doença e alto risco de transmissão nas regiões Nordeste, Sudeste e Norte. Além do reforço na fiscalização, o governo federal confirmou uma parceria com a Fundação Oswaldo Cruz para a segunda fase de uma pesquisa que utiliza o selênio no tratamento de pacientes com problemas cardíacos causados pela doença. O projeto recebe um aporte de mais de 8 milhões de reais para avaliar se o mineral pode ser incorporado ao SUS como uma terapia complementar. Transmitida pelas fezes do barbeiro, a doença de Chagas afeta entre 6 e 7 milhões de pessoas no mundo, a maioria na América Latina. Só no Brasil, de acordo com os dados mais recentes, foram quase 4 mil mortes em decorrência da doença em 2024. Os principais sintomas são febre, mal-estar, falta de apetite, dor nos gânglios, inchaço nos olhos e aumento do fígado e do baço. Entre 5 e 10 anos depois da contaminação, no entanto, o paciente enfrenta a fase crônica da doença, que provoca o inchaço de órgãos como coração e esôfago, o que pode causar sérias complicações. De acordo com médicos, no entanto, assim como acontece com muitas doenças, o diagnóstico precoce é fundamental também no caso da doença de Chagas. Quando diagnosticada nos primeiros dias da transmissão, a chance de cura é de até 100%, mas diminui progressivamente com o passar dos anos. Da Rádio 2, Milena Abreu. 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
1: 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Após identificar irregularidades estruturais na condução de licitações e contratos públicos no município da Ilha de Itamaracá, localizada no litoral norte do estado, o Ministério Público de Pernambuco recomendou uma série de medidas para a gestão municipal. Entre os pontos críticos, foram identificados a ausência da elaboração do plano de contratações anual e a publicação tardia de informações no Portal Nacional de Contratações Públicas. Além disso, existem inconsistências nos registros oficiais do município, além de haver procedimentos com valores errados ou incompletos, comprometendo o controle social e a fiscalização. Outro problema encontrado foi a designação tardia de agentes responsáveis pelas licitações e o acúmulo indevido de funções, o que aumenta o risco de fraudes, direcionamento de contratos e sobrepreço. Para reverter esse cenário, o Ministério Público recomendou a adoção de um planejamento prévio das contratações, incluindo a criação do plano anual, a regularização das informações no Portal Nacional de Contratações Públicas e o fortalecimento do controle interno. Também foi orientada a revisão de contratos recentes para verificar possíveis irregularidades. Com essa recomendação, o município tem um prazo de 60 dias para informar as medidas adotadas. Caso haja o descumprimento, poderá resultar em medidas judiciais. Agência Rádio Web, produção e reportagem, Karina Barros.
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0: previsão da Confederação Nacional da Indústria, a CNI, para o crescimento da economia brasileira melhorou. A expectativa é que o Produto Interno Bruto, o chamado PIB, cresça 2% em 2026. Antes, a previsão era de 1,8%. A indústria também deve ter um desempenho melhor. A estimativa de crescimento subiu de 1,1% para 1,6%. Segundo o diretor de Economia da Confederação Nacional da Indústria, Mário Sérgio Teles, essa revisão está ligada a três fatores principais.
1: Primeiro, um desempenho mais positivo do que o esperado para a indústria extrativa. Tanto a produção de petróleo e de minério de ferro como o preço do petróleo estão subindo esse ano e isso vai ter repercussão sobre o PIB da indústria extrativa. Segundo fator que nos levou a aumentar a projeção de crescimento foi a sistemática elevação da previsão de safra agrícola. E o último fator é um desempenho melhor no chamado setor de serviços, que se deve muito à expansão fiscal.
0: O setor de serviços deve crescer 2,1%. Já a agropecuária, que antes não tinha previsão de crescimento, agora deve avançar 1,1%. O bom desempenho da economia nos primeiros meses de 2026 ajudou a melhorar as previsões para o ano. Mas a qualidade do crescimento econômico, marcado por um desequilíbrio entre consumo e investimento, persiste e preocupa.
1: O problema da qualidade está no baixo nível dos investimentos. Os investimentos devem crescer em 2026 apenas 0,6%. Então,
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4: E aí, bom dia você do outro lado do rádio, hein? Olha, bora acordar o padre daquela oração da manhã? Bora lá, bom dia, padre.
5: Bom dia, queridos irmãos e irmãs, nesta segunda-feira, que tem um dia maravilhoso e durante toda essa semana nós vamos rezar ao coração de Jesus, mês de junho. Coloque as suas intenções no coração de Jesus, acesse o site www.padrereginaldomanzotti.com.br, acesse agora e mande lá as suas intenções para as 24 horas da presença do Senhor. Vamos juntos, Pai, Filho e Espírito Santo. Amém. Ó meu Jesus, no seu sagrado coração, eu confio as minhas intenções no despertar deste dia. Sagrado coração de Jesus, fonte de todas as graças e merecimentos, onde procurarei tesouro que contém todas as riquezas de vossa clemência e bondade? Onde baterei, a não ser na porta do vosso coração? Ó Sagrado Coração de Jesus, nesta manhã, venho pedir consolação quando na aflição, proteção quando perseguido. Venho pedir, ó Sagrado Coração de Jesus, nesta manhã, força quando oprimido de tristeza. No teu coração, Jesus,

0: doce coração de Jesus, sede o meu amor. Doce coração de Maria, sede a minha salvação. Sagrado coração de Jesus, me proteja em todos os caminhos e decisões a serem tomadas hoje. Mas não permita, ó meu Jesus, que decisões tomadas me afaste do teu coração.
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0: atenção, hein? Isso. Levante, vá. Você vai conseguir andar. Esse milagre vai acontecer. Isso. Tente dar um passo à frente, vá. É, vá. Insista. Se esforce. É um passo só, não são dois, não. Um passo. Não, meio passo aí é brincadeira, né? Aí você não quer andar. Você tá precisando de um empurrãozinho, sabe? Daquele que o cara dá um empurrão, a pessoa vai bater lá embaixo, entendeu? Só tá precisando disso, que tá difícil o negócio, hein? Vá, levante. Pra dar um passo à frente, vá. Ou você quer ficar feito caranguejo dando um passo pra trás? Bora, levanta. Bora, Jorge França, o tomate. Antônio do Sopão, levanta, Antônio. Aqui na Boa Vista, né? Vá, Marcão. Pede pra ele, Valdo, dar um empurrozinho. Então você empurra nele, não tem problema. Olha, atenção, hein? Ramos de Inajá. Lá em Xarela. A turma fica pensando que Inajá é uma cidade. Ramos de Inajá. A turma fica pensando que ele é o prefeito de Inajá. Inajá é a mulher dele, rapaz. Olha só, tem mais, hein? Um abração também pra nega do Detran. Tutinha, acorda, nega. Ô, nega, acorda. É brincadeira, né? Já, olha, o despertador já foi dormir de tanto querer acordar ela. Ele disse, quer saber de uma coisa? Quem vai dormir agora sou eu. Bora lá, bora lá. Atenção. Rose dos Butrins. Agora vai ser trabalho. Acordar a mamãe Fátima. Nossa. Ali dorme, hein? Dorme de roncar, quer ver? Ó. É ela roncando, Fátima. E Rose lá, mamãe, mamãe, acorda, mamãe. Você quer acorda pra quê? Pra amarrar o quê? Não, mamãe, acorda pra você despertar. Entendeu? Olha lá, Júlio, agora vai ter trabalho. Agora são três pra acordar. Paula, Duda e Vinícius. Bora, bora, bora, bora, bora acordar. Todo mundo pra fila, agora, Deusina. Manda Vitória, Darlene, Kleber, todo mundo pra fila. Tá na hora de acordar. Senão vai tomar uma ducha de água benta, viu? Pra exorcizar esse sono. Bora, sai. Sai. Sai que esse sono não... Que esse corpo não é teu. Sai, sono. Sai, sono. Saia que esse corpo não é seu. Agora vai. Agora vai. 3, 4, 1, 3. É sonâmbulo, né? Pensei que ela tinha acordado. Tá andando, mas tá dormindo.
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Atenção, hein? Agora é hora da gente horoscopar. Ei, Áries, as relações ganham movimento aí e podem trazer novidades, hein? Números de sorte: 52, 31 e 90. A cor é laranja. Touro, a rotina pode se tornar mais leve e trazer soluções diferentes. Números de sorte: 12, 04 e 85. A cor é verde. Gêmeos, a criatividade e o campo afetivo ganham destaque na sua vida hoje. Números de sorte: 20, 51 e 74. 74. A cor é azul. Câncer, bora saber. Questões emocionais e familiares podem trazer percepções importantes. Você pode começar a captar aí coisas interessantes, né? Números de sorte: 11, 26 e 55. A cor é, deixa eu ver aqui, branco. A cor é branco. Agora tem Leão, conversas e trocas ganham fluidez e podem trazer ideias novas. Números de sorte: 22, 18 e 03. A cor é bege. Virgem, o dia favorece a organização financeira. Então cuide aí de administrar a grana, hein? Números de sorte: 30, 16 e 04. A cor é amarelo. Libra, você tende a sentir mais abertura para se expressar, para se comunicar, para ser entendível. Números de sorte: 04, 72, 95. A cor é rosa. Escorpião, o dia favorece os insights e as compreensões internas, que são importantes, né? Números de sorte: 21, 43 e 60. A cor é marrom. Amizades e projetos podem ganhar movimento com conversas estimulantes. Números de sorte: olha só, 91, 64 e 30. A cor é a cor é lilás. Capricórnio, a vida profissional pode trazer algumas oportunidades. Números de sorte: 92, 47, 50. A cor é cinza. Deixa eu ver agora aqui. Peixes. Emoções mais profundas devem trazer percepções importantes. Números de sorte: 21, 80
e 57. A cor é roxo. Amanhã tem mais, hein? Em grande estilo. Olha que tal a gente matar saudade com essa música aqui, ó. Que linda, né?

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Não, é ele de novo? Eu não tô acreditando nisso, não. Ô, Natanzinho, você tem carteira pra dar carteirada e entrar assim a hora que quer, é? Cheio de moral aqui na Recife FM, é? É isso, é? Você é coleguinha de quem, hein? Que corporativismo é esse aí? Tem alguém aí lhe ajudando nessa, hein? Natanzinho, Natanzinho. Ó, vem mais umas 10 vezes aí.

grande abraço pra você do outro lado do rádio, hein? Mônica e Queco em Fragoso, também Áurea e Abelardo em Jardim Atlântico, Rosilda de Bairro Novo Olinda, Flaviane de Caixa d'Água, Terezinha de Jesus no Cabanga, também Nega do Detran e Tutinha na Iputinga, Vera de Cavaleiro, Ana

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mamãe, mamãe. Pois é, esse amor é tanto que você não imagina. Olha, filho não consegue entender o que é amor de mãe. Amor de mãe é muito mais do que possa de fato se entender. Porque amor de mãe é para ser sentido. É, não é para ser questionado. Será que minha mãe disse isso porque não me ama? Será que minha mãe não disse aquilo porque não me ama? A prova dela te amar é você estar aí até agora com saúde, vivendo sobre as asas dela. Quer prova maior de amor? Não grita com ela não, hein? Se for falar alto com ela, tem que ser assim pra todo mundo ouvir. Mãinha!

0: já ia pro batente, né? Rivaldo em seguida. E assim, todo mundo indo pro trabalho, né? Te amar. Eu sou um cara meio desorientado, né? Eu me perco no tempo, que é uma coisa. Aí a Estela falou pra mim, ó. Amanhã é véspera de São João. É o quê? Eu nem sabia, velho. Aí tomei um susto porque eu tô mais liso do que pau de sebo, viu? Que é tradicional no São João, né? Já que é tradicional, tô assim mesmo. Lisinho. Ô, Estela, bom dia!
1: Bom dia, excelente segunda-feira, excelente início de semana, né? É. E a gente começando no inverno. Começou ontem de manhã, 5:30 da matina, tava batendo a sua porta, viu? Fica aí pra gente curtir pelos próximos 3 meses.
0: É isso.
1: É, vamos começar falando de previsão do tempo. Você falou da dona Marinha, também tem a dona Virgínia Nunes, tá lá no bairro do Jardim Brasil, seu Aloysio no mesmo bairro, pertinho da gente tem seu Antônio. No bairro de Ouro Preto, também ligado na Recife FM o tempo todo. E uma galera muito bacana, né? Que dá aquela audiência pra gente. E a gente daqui agradece, hein? Isso, aquele abraço, Deusina, para você também. Chegando com previsão do tempo, tem informações aqui do Clima Tempo, dizendo que no Recife, área metropolitana, tem possibilidade de pancadas de chuva ao longo do dia. Temperatura máxima prevista para hoje está um pouquinho mais baixa, né? 28 graus, né? O que diz o Clima Tempo. E mínima em 22 graus é a previsão para hoje à noite. Agora, com o céu limpo no bairro da Boa Vista, termômetros marcam 24 graus, com sensação térmica de 24. A qualidade do ar, considerada boa, está em 26 pontos. Ventos soprando em direção ao nordeste agora, em 8 km por hora. E a umidade relativa do ar em 91%. Vamos de notícia, Jefferson. 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
1: 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Falando em população, você falou em clima de feriado, que todo mundo está vindo trabalhar, tem uma parcela da população que hoje está de folga, está de pernas pro ar, viu? Trânsito está muito tranquilo na rua, ônibus vazios, movimento mesmo só na Praça do Derby, com milhares de ônibus, centenas de ônibus de excursão, eu acho que voltando, né, da festa do final de semana em Gravatá, em Caruaru, Arco Verde, muito movimento na Praça do Derby com relação a ônibus de excursão. O pessoal está voltando e o movimento está grande lá, pelo menos nas primeiras horas da manhã e até agora, a gente também tem esse registro, tá? Feriado somente na quarta, bancos funcionam normalmente hoje e amanhã também, apesar do ponto facultativo no Recife, repartições públicas do Recife também fechadas nesta segunda-feira, amanhã e na quarta-feira. O pessoal só volta, os servidores municipais do Recife só voltam ao batente na quinta-feira, né? Trabalham quinta, sexta e aí folgam de novo. E tem uma parcela da população que vai nessa vibe também. É com você e a gente volta daqui a pouco. Até já.
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3: Já é

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0: 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Hoje tem espetáculo, hoje tem circo, lá na Mascarenhas de Moraes, hein? É o Circo Celestia. Fique esperto.
1: Bora! Gente!

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0: Paulinho, tudo bem? Bora correr logo pro telefone ligar, hein?
1: 3, 4, 1, 3, 7, 1, 17.
0: Corre que esses 4 ingressos que eu tô aqui é pro primeiro que ligar. 4 ingressos para o primeiro que ligar para ir para esse grande circo Celestia, que quando você levar sua filhinha, seu filhinho ou seus filhos, você vai ver, nunca mais vai sair da cabeça deles. Eles vão amar. Olha, é o seguinte, vamos ver aqui, Sasha está grávida? Será que sim, será que não? Atitude do marido durante aniversário com Bruna Marquezine deu pista, hein? Será que sim? Olha, Isis Valverde quebra silêncio após ex-cozinheira mover ação na justiça e olha que pode arrastar toda a grana dela, viu? Pois é, não ria não, viu? É A mesmo, viu? E esse aí é A maiúsculo. Olha a barriguinha de Larissa Manoela. Abre o jogo. Pois é, Larissa Manoela. Parece-me que está grávida, viu? Glória Groove. Também está grávida? Não, aí só se for cerveja. Aí é brincadeira, hein? Glória Groove relembra show para apenas 7 pessoas. E agora, né, tá cantando para mais de 7 mil. Entendeu? Olha, Carolina Ferraz, que tava na Record, aquele programa espetacular, que é Domingo Espetacular, né? Quebra silêncio sobre retorno à TV e faz desabafo sobre novelas. Tava na cara que a Globo deve ter tirado ela de lá, né? Tava na cara. Ela dizendo que não queria mais saber de novela e não sei mais o quê. Aquilo tudo era pra despistar. Vamos ver esse desabafo dela. Longe dos folhetins, desde Haja Coração, exibida pela TV Globo em 2016, Carolina explicou que busca projetos mais alinhados ao momento atual da vida. Me considero uma atriz e vou morrer atriz. Estou louca para atuar novamente. Já estou estudando textos para teatro. Isso aí eu já ouvi ela falar numa entrevista, né? O que não quero mais fazer é novela. Aí eu não sei, né? Bom, decida, minha filha, o que você quer da vida, que aí fica difícil. Eu não tô aqui pra adivinhação não, hein? Entendeu? Mundo Paralelo, Angélica mostra detalhes de retiro de meditação luxuoso. Meu Deus do céu, quem tem grana fica arrumando o que fazer. 7 suítes, salas de jogos e cinema com fogos da Disney. Virgínia revela a mansão aí, olha pra aí. 7. Menino, 7 suítes. Eita, nossa. Brincadeira, hein? Os 13 anos de Titi. 10 fotos curiosas revelam o aniversário da filhinha de Bruno Galeazzo e Giovanna Eubank. Pois é. Olha aí. Amor transbordando, né? 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Bora lá? Olha, agora tem mais quatro ingressos para o Circo Celeste, hein? Esse circo divino, maravilhoso. É pro primeiro que ligar. 3, 4, 1, 3, 7, 1, 17. Então corre, hein? Que daqui a

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agora que tá valendo um Gelágua. É pro primeiro que ligar, hein? Gelágua pro primeiro que ligar no Bom Dia. Vai, corre lá. 3431317.

0: dinheiro.
1: Que demais, quem gostou aplaude, vai.
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1: Bom dia, tá demais, hein?
3: Bruce Lose.
1: Sempre, né?

Goiânia, grande abraço pra você do outro lado do rádio. Bora saber quem vai pro circo? Olha aí, quem vai é a Maria do Socorro Nunes Leite de Brasília Teimosa, final do telefone 0001. Também Marluce Gaudêncio da Iputinga, final do telefone 7617. E quem tá levando gelágua é Nelma Felipe da Silva do Alto José do Pinho, final do telefone 7951. Olha, tô indo embora, tá? Tudo de bom pra você. Um abraço ao meu amigão aqui, em grande estilo, o maridão da Renata, né? E papai de Rihanna e padrasto da princesinha. Em grande estilo. Pois é, um abraço forte também para você, Aurílio. É o homem Uber, o Aurílio. Tá voltando aí das férias, cheio de energia, tocando em frente aí, né? A vida com toda aquela força em grande estilo. Jailson, tudo de bom, viu? Amigão aí do Macaxeira, né? O padeiro em grande estilo. Olha lá, até amanhã, se Deus quiser. Não ao feminicídio. Vida longa.

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2: Atenção, a partir de hoje serão 10 dias, contando de segunda a sexta, sábado e domingo não, são os 10 livramentos de São Bento, que se você, isso Padinha, se você puder abrir o meu Instagram, por favor, arroba Padre Marcelo Rossi, tá no Instagram, então tá lá, já abri aqui agora, tem 10 livramentos de São Bento, para você que, aí vamos lá, hoje nós vamos rezar, já por sinal já fiz, quem puder, quem não acompanhou, eu estou compartilhando a coroa de São Miguel Arcanjo no canal do YouTube, tá? E Mário, eu vou fazer, bom dia, boa tarde, boa noite aos dois, nós nem rezamos hoje, tá? Hoje acabamos aqui, eu devia estar orando, mas amanhã geralmente eu faria as, depois do programa, tá? Uhum. Mas eu vou fazer o sacrifício às 7 da manhã. Tá? Então, para mim, eu vou dormir amanhã e vou acordar, porque é tão poderoso. Gente, foi tão maravilhoso hoje pelo YouTube, vai ser aqui agora também. Então, fica aqui um convite. Formiguinhas de Jesus. Mário, lembra das nossas formiguinhas de Jesus? Lembro, mais do claro, que nunca. Pô. Mário e Pandinha, então, primeiro, hoje, o dia de hoje, São Bento, livrai. Eu vou passar agora para o seu primeiro dia. Aliás, não vou passar, não. Vejam para mim. Depois entra nas redes sociais, também está no Face, como será cada dia, são 10 dias. Hoje, São Bento, livra-nos de todo mal, visível e invisível. Que nenhuma armadilha do inimigo encontre lugar em nossa vida. E, Pandinha, vamos ler sempre os

2, a hebraica é 23. O Senhor é meu pastor, nada me faltará. Ele me faz descansar em pastos verdes e me leva a águas tranquilas. O Senhor renova as minhas forças e me guia por caminhos certos, como Ele mesmo prometeu. Ainda que eu ande por um vale escuro como a morte, não terei medo de nada, pois Tu, ó Senhor Deus, estás comigo. Tu me proteges e me diriges. Preparas um banquete para mim, onde os meus inimigos me podem ver. Tu me recebes como convidado de honra e enches o meu copo até derramar. Certamente, a tua bondade e o teu amor ficarão comigo enquanto eu viver. E na tua casa, ó Senhor, morarei todos os dias da minha vida. E a nosso Ministério da Música do Santuário, através do Flávio Dezembro, compôs esta música, que será o lema da nossa oração nessas duas semanas que virão.

0: pupilas de fé e sabedoria. Quem tá com um e dois?
1: Eu tô com dois aqui, padre.
0: Mário, então, começar com o Pandinha. Pandinha, bom dia, boa tarde, boa noite. Senhor, fala conosco, derrama. Vai nos conduzindo ainda mais esse primeiro livramento. O mal com L, visível e invisível. Por favor, Pandinha.

0: Dia, boa tarde, boa noite, Padre Mário e todos os ouvintes. Pílula de Fé e Sabedoria 1, Pílula 66. Às vezes me sinto uma morta-viva. São tantos problemas que me sinto sem forças para continuar.
1: Mário, só podia. Houve um erro do gráfico, tá? Infelizmente, me sinto uma pessoa, tá?
0: Tá.
1: Por favor. Tá, então, refaz de novo, tá? Porque foi falha. Foi gráfica, faltou a pessoa aí, tá? Por favor. Repete.
0: Às vezes me sinto uma pessoa morta-viva. São tantos problemas que me sinto sem forças para continuar. Lê Ezequiel 37, 5, 6. Eis o que declara o Senhor Javé. Vou fazer reentrar em vós o sopro da vida para vos reviver. Porei em vós músculos. Farei vir carne sobre vós. Vos cobrirei de pele. Depois farei entrar em vós o sopro da vida, a fim de que revivais. Essa é a promessa de Deus para você. Creia, ele fará uma obra nova em sua vida.
1: E só lembrando que essa foi, depois de você dar com a primeira edição, né? Que eu te arrumei, já nas outras já foram corrigidas, tá? Já tem a pessoa. Senhor, vai costurando, Deus agindo. Mário. Inteligência emocional, Pílulas de Fé e Sabedoria 2, vai falando, Senhor.
2: Vamos lá, Pílula 131. Temos que fazer os nossos trabalhos diários com amor, e nem sempre é fácil, mas é uma ordem de Deus. Leia Colossenses capítulo 3, versículo 23. Tudo o que fizerdes, fazei-o de bom coração, como para o Senhor e não para os homens. Aprenda a fazer as coisas mais simples e até as mais complicadas, não para as pessoas, que muitas vezes te machucam, mas para Deus. E fazei de bom coração, e a graça de Deus te envolverá.
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1: E esse mandar para o intervalo, atenção para o telefone, que eu quero... Mário, a interação hoje foi fantástica no YouTube. Obrigado, você está se inscrevendo. 7 horas da manhã, quero que vocês participem das duas coisas, tanto do rezarem comigo a coroa de São Miguel Arcanjo, e aqui vocês vão ver que bênção vai ser. Como é momento de fé, né? Mário, telefone, operadora, prefixo 11
2: 989-680447.
1: Lembrando, nós estamos orando, pedindo que o Senhor nos liberte, livramento de todo mal físico, tá? Visível, aliás, e invisível, tá? Que toda maldade seja colocada, depois vocês leiam como está no cartão. E hoje o Senhor mostrou muito forte a inveja, tá? Pelo menos às 7 horas da manhã era inveja, inveja, inveja, mas de repente pode ser uma outra coisa que você quer colocar. Você anda na família, nos vizinhos, na sua casa. Prepare-se, programa de hoje

0: Mário Pandinha, uma missão que eu dei pro pessoal hoje, principalmente nessas, na verdade serão duas semanas, né? Sábado e domingo não conta. É, convocar pelo menos 5 pessoas.
1: Ok.
0: Tá? Legal, padre, formiguinhas, legal. Tá, ó, gente, queridos, aqui nós estamos pedindo dinheiro, aqui nós estamos pedindo alma. Tem uma diferença toda. Toda. Almas para Jesus. Tem pessoas que estão precisando de uma palavra sua. Ah, mas ela já acompanhava. Você vai escutar muito isso, me viu muito forte. Ah, não, já escutava o padre, já escutava. Mas não está escutando. Convide essa pessoa. Repito, faz um convite. De repente, até agora, no intervalo, convide alguém que há muito tempo não escuta. Ah, não escutava. Faz a experiência. Você não tem noção. Eu estou lançando a rede. E o Senhor é o que está operando, por ordem do Senhor, evangelizando e salvando em Cristo Jesus. Já voltamos.
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2: Nossa, me veio uma ideia. Eu não tenho WhatsApp, mas eu tenho vários amigos que têm grupo de WhatsApp. Exemplo, Pandinha, você tem alguém, um grupo de WhatsApp?
3: Ah, tenho vários, viu, padre? Tenho grupo vários. Da família, grupo do trabalho, tenho vários.
4: Tenho vários então, também, então, viu, padre?
2: É um jeito de você. Hoje nós estamos, né? Quando. Lembra, Mário? Do século passado, comecinho também desse século, novo milênio, né? A gente falava, formiguinhas, vamos evangelizar. Tem o boca a boca, que também não deixa de ser maravilhoso. Mas a tecnologia, ela é usada para o bem, ela é uma bênção. Então, nos seus grupos, dá um toque no que nós estamos fazendo. E tem pessoas que não pararam de ouvir e o Senhor quer resgatar essas pessoas. Você não tem noção e elas estão precisando. É tanto problema de saúde mental, tá? E Deus vai me usar e vai libertar. Então é uma chance de reaproximar essa pessoa. Aqui é o nosso cantinho de oração. E um detalhe, o Mário leu a inteligência emocional agora em oração. E eu tenho para resumir o que ele leu: quem ama o que faz estará sempre fazendo o que ama. Tenha certeza. O Mário, o Pandinha e eu amamos o que estamos fazendo. Nós fazemos por amor.
3: Glória a Deus, tá? Padre.
2: Anunciar Jesus não tem preço. Não tem preço. E ontem, Mário, você acompanhou o sábado, né?
4: Acompanhei.
2: Meu filhado não pôde estar, então ficou
4: o padre Alberto.
2: Primeira vez nós dois juntos. Tá? Foi
4: legal,
2: bênção.
4: Foi gostoso, foi bonito.
2: Tá aí.
4: Mas deu saudade do padre Anderson também, padre.
2: Tá, não, padre, ele tava com. Deus sabe, ele já falei com afilhado, semana que vem já tá de volta, tá?
4: Ok.
2: Então, mas Deus abençoe, que não é fácil ser reitor de seminário, né? Então, tava lá resolvendo problemas, mas. Ele já sabe o que vem, já está lá. Mas voltando, teve um testemunho, você citou até, muito, muito interessante, que a pessoa... Fala você, por favor, que você escutou.
4: Teve um dos testemunhos, né, que o pessoal... E o pessoal tem mandado, viu, padre? É muito legal, o pessoal está acompanhando. E um dos testemunhos, a pessoa dizia que ela ouviu o padre durante bastante tempo. E depois ela continua acompanhando, mas não dava aquela atenção. E aí, ela começou a se sentir com vários problemas, com fraqueza, com fadiga, com se sentindo enjoada. Ela ia no médico, ninguém descobria nada. Algumas pessoas aconselharam ela a tomar umas vitaminas, ela andou tomando aí uns comprimidos. E com isso, um dia ela parou, ela foi acompanhar o padre no rádio, e o padre falou do momento de fé da Rede Vida aos sábados. E ela acompanhou o momento de fé do sábado retrasado. No testemunho ela contava que ela acompanhou aquele momento de fé. E aí ela começou a prestar atenção, começou a se entregar mais. O padre Marcelo Rossi, o padre Anderson Guerra, falavam disso, de quem está com preguiça espiritual, preguiça de orar, parece que alguma coisa não deixa a pessoa orar. E ela começou a se entregar, voltou a acompanhar o programa com mais atenção, voltou realmente a parar no momento da oração, fazer a oração, participar da oração de verdade. E ela nem tinha percebido que ela foi melhorando. Ela foi na casa da filha dela e a filha dela falou assim: nossa, mãe, como você tá melhor, tô achando que você melhorou, né? E aí ela falou que deu um clique nela, ela falou assim: nossa, é verdade, eu tô me sentindo melhor realmente, tô me sentindo mais disposta, mais alegre. Aí largou o que ela tava tomando, os comprimidos que tinham aconselhado ela, e agora tá super bem, acompanhando a oração todo dia.
2: Agora um detalhe, na hora não tinha prestado atenção, que eu tava... O som lá, muitas vezes é bom, mas, então ela não foi por ordem médica, né? Foi por
4: ela tomou umas vitaminas que o médico passou e seguiu uns conselhos de uns amigos, tomando também aí uns comprimidos, só que não estavam fazendo bem a ela, não.
2: Então, e a oração, gente, eu ouso dizer, os mestres sabem o que eu tô falando, a maioria das enfermidades nós temos, ela começa na cabeça, as pessoas não estão bem. A saúde mental, por isso a importância de evangelizarmos. E a liberdade, e o mundo espiritual, tá, queridos? Não descarte. E com o padre Gambarini, nossa, o que teve de libertação lá no sábado? O mundo espiritual é real. As forças do mal, os anjos. Mário, Deus pode falar através conosco através de sonhos.
4: Muito, tá? Muito.
2: Tá, até o inimigo também pode usar de sonhos. Pesadelo, no caso, né? Mas a maioria dos sonhos acontece mesmo do que nosso dia a dia, preocupações, né? Então, agora, a sugestão que a neurociência coloca, que 80% de pensamentos negativos, eles pegam só, Mário, eles estão vendo dados, tá? Mas eles não vão atrás do que está por detrás.
4: A aí causa, tá, assim, né, padre? A causa.
2: A causa, né? Que tá, bom, obrigado. A causa. É, eu uso a dizer, porque assim que eles se comunicam no mundo espiritual, são sugestões. Pode ver, do nada te vem uma tentação. É, exemplo, você do nada vem um, você não estava pensando, mas vem um pensamento. Vou te dar uma que é realmente a pessoa, bom, acontece com muitas pessoas. A pessoa, infelizmente, nós estamos sendo invadidos, o que entra pelos olhos e pelo... Não estou perdendo tempo aqui, eu estou evangelizando, tá? E tem pessoas que estão passando por isso. Ela está na missa, está para comungar Jesus. E na hora da comunhão de Jesus vem pensamentos obscenos. Na hora de comungar, você vê que a pessoa na hora... E tem muitas pessoas, por causa disso, acabam não comungando. Por quê? Porque o que o inimigo quer é isso, afastá-lo da Eucaristia. Você entendeu a armadilha do demônio? A pessoa está indo na fila da comunhão e vem pensamentos obscenos na mente daquela hora. Então ela acha, não posso comungar Jesus. Você entendeu? É diferente da pessoa estar pensando na hora que ela vai comungar. Gente, isso é ataque diabólico, para que você não comungue. A mesma coisa da palavra de Deus acontece. Você sabia? O padre Gambardi foi ótimo no sábado contando. Na missa, Mário, a gente comunga a palavra de Deus, que na Bíblia, toda vez que você lê a palavra de Deus, você está em comunhão com Deus. E na Eucaristia. Portanto, são as duas mesas que nós nos alimentamos, tanto na palavra de Deus, como na Eucaristia. Né? Então, a presença real e verdadeira de Jesus na Eucaristia são os nossos alimentos para aguentar até chegar à eternidade, porque nossa alma é imortal. Nós somos criados para a imortalidade e para estar com Deus. Tá? No batismo, nos foi devolvido essa imortalidade em Cristo Jesus. Então, por favor, o que você está pondo na sua mente? O que você está entrando pelos seus olhos, pelos seus ouvidos? O mundão de hoje nos contamina. Então, aqui a gente se liberta. Aqui é a descontaminação. Então, obrigado, Senhor, por esse momento de fé que aumenta a nossa fé e nos mantém de pé. Quantas pessoas derrubadas. Então, por favor, participe. Vocês não têm noção desses 10 dias, mas não são só esses 10 dias, não. Deus vai me usar nesse período tão maravilhoso que eu estou vivendo, que é o jubileu de Naka. Vocês não têm noção. Hoje, Mário, eu vim com uma reflexão. Eu quero agradecer a minha irmã Martinha. Fantástico, depois eu vou postar, tá? Ela montou em 10 cartões, tá? Mas fantástica. Tá? Mário, você já passou por crise?
4: Já.
2: Pandinha, padre. Eu já sei que uma delas...
3: Ah, já, né, padre?
2: Já começou.
3: Já, padre. Crise.
2: Então, aguarde, que vocês não têm noção o que Deus vai fazer hoje na oração. Tá? Depois eu vou postar. Eu não postei antes, o que vai? Eu quero que na oração vocês reflitam comigo. E agradeço a minha irmãzinha que ela ilustrou isso muito bem nos cartões, serão 10, tá? Então prepare-se hoje, o programa padre, muito especial.
3: E o Salmo 23 que o senhor começou diz tudo isso, né?
4: Fantástico. Lindo.
2: Não, e nós vamos lê-lo todas, durante todo, vamos abrir sempre o programa. E aqui fica uma sugestão: antes de deitar, ao acordar, faça esse salmo, tá? Tem o 90, mas o salmo 22, o 23, conforme a tradução, ele é fantástico, tá? É um ansiolítico, quem sabe o que eu estou falando, é maravilhoso. Se soubéssemos o poder dessa oração, tá? Porque nos colocamos diante do Senhor, na misericórdia dele. Para escutar os testemunhos, Bandinha, essa música me ajuda muito e nos abre o coração. Derrama.
3: Derrama, Senhor. Derrama-se.
2: Eu estou abrindo aqui, o Mário me manda sempre uma sinopse. Não, ele sabe que eu não gosto de testemunho, que eu não gosto de ler, né? Eu gosto de saber.
4: De spoiler.
2: Está na hora. Tá? Então, spoiler eu não quero, não.
4: Padre, o primeiro é muito lindo. Todos eles são lindos, padre. Todos são lindos, lindos.
2: Mas o Mário já deu a indicação, tá vendo? Isso é uma indicação. Vamos no primeiro, já entendi. Já. Vamos lá.
5: Bom dia, boa tarde, boa noite, Padre Marcelo. Programa do dia 10 de junho, fala comigo totalmente. Deus fez isso na minha vida. Ele me tirou. Ele me tirou de uma forma que eu sozinha não conseguiria. Ele me tirou de uma vida que eu, de onde eu vivia, de onde eu trabalhava, que me afastou muito de Deus durante mais de 20 anos. E através do Padre Marcelo, das missas inicialmente, com o passar dos dias, fui ouvindo o Padre Marcelo e aí eu vi sobre um momento de fé. E esse virou o meu momento de oração, que me deixa de pé todos os dias. Deus me tirou, renovou completamente a minha vida. Renovou minha convivência com a minha família, os que realmente me amam e realmente me apoiam, porque essa mudança que Deus fez na minha vida mostrou que as pessoas que estavam à minha volta há mais de 20 anos não queriam meu bem. Assim que Deus me tirou, me deu uma condição melhor, todos viraram as costas e mostraram quem eram. Ficaram com raiva, começaram a falar pelas costas, se afastaram. E ouvindo o Padre Marcelo, eu fui entendendo muita coisa. Ele me deu clareza em muitos assuntos. E eu comecei a pedir a Deus, afasta de mim tudo aquilo que me afasta de ti. E Deus fez isso, afastou muita gente. E hoje eu vivo com uma intimidade maior com Deus, graças ao programa Momentos de Fé. E agradeço muito a Deus por todos os dias vocês trazerem essas palavras, esses ensinamentos. Que Deus, o Espírito Santo, esteja sempre na vida de vocês, para que vocês continuem iluminando nossos dias, mostrando o caminho que devemos seguir, que é junto a Deus, sempre. E ter Deus sempre dentro do nosso lar. E quando Deus está no nosso lar, vira o céu. Eu me sinto hoje muito mais feliz, depois de 21 anos, junto com meu marido. Deus me presenteou com uma bênção, um filho. Hoje ele está com 2 anos e 3 meses. E é a alegria da nossa casa. Eu agradeço a Deus todos os dias por ele. E agradeço por iluminar vocês, a nos ensinar o que é certo e o caminho que devemos seguir. Obrigada. Que Deus abençoe a todos nós. Eu sou vitoriosa pelo sangue de Jesus.
2: Eu sou vitorioso pelo sangue de Jesus.
3: Eu sou vitorioso pelo sangue de Jesus. Se fosse combinado, hein, padre, não daria tão
2: nossa,
3: certo.
2: Nossa, e agora eu li o sinopse, tá? Eu ia mandar para o intervalo, mas quando eu li a sinopse do 4, sinopse é, ele, o Mar manda algumas coisas. Ele fala, nossa, isso aqui não pode falar o nome, os dois, tá? Mas preste atenção, vamos escutar.
6: Bom dia, boa tarde, boa noite. E eu venho testemunhar uma graça alcançada. Eu falo de São Miguel dos Campos, cidade de Alagoas. E há 3 meses atrás, eu era um homem completamente desviado. Eu não frequentava a igreja, fazia algumas orações diárias, mas nunca busquei intimidade com Deus. Aconteceu que eu comecei a me envolver com jogos de aposta e também me embebedar. E isso me fez perder minha família, a minha esposa e meu filho, por causa de brigas que eu causei em casa, desavenças, acabou indo embora. Acabou que eu me perdi completamente. Não sentia vontade de trabalhar, de comer, nada. E eu lembrei do Padre Marcelo. Eu liguei a televisão, vi a Santa Missa e decidi então que a partir daquele momento eu iria me dedicar totalmente à igreja. E eu comecei a ir na missa sempre, comecei a escutar o programa através da transmissão da televisão. Eu conheci o Momento de Fé e desde então eu venho me dedicando cada vez mais. Até que faltava uma semana para o batizado do meu filho e eu não iria o batizar, já que eu e a mãe dele estavam separados. Ela até tinha mandado um documento para me assinar, onde eu autorizava o batismo, mas não estaria presente. A partir desse documento, ela me deu uma oportunidade de conversar, nós conversamos bastante e ela voltou para casa e graças a Deus eu tinha perdido a esperança, assim, mas Deus nunca desistiu de mim. Ter me esforçado, ter buscado a Ele e rezar todos os dias pedindo a volta da minha família, não foi em vão. E Ele mostrou que Ele me escuta, mesmo eu não sendo tão delicado quanto eu poderia ter sido. Mas hoje sempre eu pretendo mudar isso. Eu sou muito grato pelo programa de vocês e saiba que todos os dias eu não perco. Muito obrigado.
2: Olha como nossa, Deus
4: demais, hein, padre?
3: Demais.
2: Nossa, tô emocionado aqui. Eu não sabia, eu só vi o sinopse. O que eu acabei de falar, tem muitas pessoas, várias pessoas perdidas. O que nós vamos levar para o céu é isso. Então, mais uma vez eu insisto, não estou preocupado em números, tá? Mas aqui eu vou fazer um raciocínio com vocês, que tem crianças me acompanhando agora, por isso. Mário, uma vela ilumina?
4: Ilumina, padre.
2: Eu já até coloquei um desenho sobre isso. É, não só ilumina, como ela pode acender outra vela, não é verdade?
4: Isso, então ela exatamente. Pode,
2: e 10, Mário, e 10 mil velas?
4: Nossa, 10 mil velas ilumina muito, padre.
2: E Pandinha, 100 mil velas?
3: Ah, ilumina muito, muito, muito mais, né, padre?
2: Quanto mais pessoas estão unidas, maior ação, a luz. Deus é Deus, mas quantas pessoas estão na escuridão? E lembre-se, Deus tem uma missão para você e para mim. E no amor, nós vamos fazer. Agora, preparem-se. Primeiro, eu vou precisar que vocês prestem muita atenção. Depois, eu prometo que eu colocarei os cartões. E já é cartão e oração. E lembrando, hoje é o primeiro dia. Mas vamos para o intervalo. Pós-intervalo, prepare-se, porque é combate espiritual e vitória em Cristo Jesus. Já voltamos.
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5: Por favor, são 10 cartões, preste muita atenção e eu prometo, porque eu tenho certeza que vai impactar vocês, eu tenho certeza, tô na unção. E aí, eu, acabando o programa, eu posto para vocês. Existem 7 crises que todo escolhido por Deus vai enfrentar. E se você está passando por uma delas agora, talvez seja sinal de que Deus está te preparando. Mudando o cartão, tem um engano perigoso circulando por aí. O de que se você é escolhido por Deus, sua vitória será só bênção, aliás, sua vida será só bênção e vitória. Mas a Bíblia mostra o oposto. Os homens e mulheres mais usados por Deus passaram pelas maiores crises. A aprovação não é sinal de rejeição. Muitas vezes é exatamente a marca de que Deus, de quem Deus está moldando. Veja 7 delas. Agora eu começo. Martinha, mais uma vez. Nossa, ficou lindo, Marta. Obrigado. Vamos lá. Crise, primeira crise. O deserto da espera. Entre a promessa e o cumprimento ao deserto. Abraão esperou décadas pelo filho prometido. José ficou anos na cadeia antes do trono. Davi foi ungido rei e voltou a cuidar de ovelhas. Deus usa a espera para formar em você o que a pressa jamais formaria. O deserto não é castigo. É preparação. Próximo cartão. Crise 2. A segunda crise. A traição dos próximos. Nossa, que arrepiou. Quase todo escolhido foi ferido por quem estava perto. José. Gente, vou usando a palavra de Deus, tá? Foi vendido pelos irmãos. Davi foi perseguido por Saul, seu sogro. Jesus foi traído por Judas, um dos 12. A dor da traição é real, mas Deus a usa para te ensinar a colocar a sua segurança nele e não nas pessoas. Uau! Crise 3. Padre, eu prometo, eu vou postar para vocês. É demais, vale a pena compartilhar mesmo. O vale do silêncio de Deus. Haverá momentos em que você orará e o céu parecerá calado. Jó viveu isso. Davi clamou, até quando, Senhor? No Salmo. Não é abandono. É o lugar onde a fé deixa de depender de sentimentos e aprende a confiar na palavra, mesmo sem ver. O silêncio também forma o caráter. Quarta crise. A tentação no auge. Logo após os momentos altos, vem grandes provas. Jesus foi tentado no deserto, logo depois do batismo, com o céu aberto sobre ele. Veja, cheio do Espírito Santo. O inimigo ataca com força justamente quando Deus está prestes a te promover. Cuidado com a queda que costuma vir disfarçada de recompensa. Quinta crise, o peso da rejeição. Ser escolhido por Deus muitas vezes significa ser rejeitado pelos homens. Os profetas foram desprezados. Jesus veio para os seus e os seus não o receberam. Se você está sendo rejeitado por andar com Deus, está em ótima companhia. A rejeição dos homens muitas vezes confirma a aprovação do céu. São sete crises. Crise sexta. Sexta, a crise da identidade. Uau, essa aqui é forte. Em algum momento você vai duvidar do seu chamado. Será que sou eu mesmo? Será que Deus me escolheu? Até João Batista, na prisão, perguntou se Jesus era o Messias, era mesmo o Messias. Duvidar não te desqualifica. O que importa é levar a dúvida a Deus e não se afastar dele por causa dela. E a sétima crise é a mais profunda. Vamos lá. A sétima crise, a morte do próprio eu. A morte do próprio eu. Pandinha, muda agora a trilha, por favor, que essa aqui é muito forte. A Deus vai te dar uma trilha. A morte do próprio eu. A última e mais difícil é quando Deus lida com seu orgulho, a sua vontade e o seu controle. Eu vou repetir. A última e mais difícil crise é quando Deus lida com seu orgulho, a sua vontade e o seu controle. Jacó saiu mancando após lutar com Deus. Paulo recebeu um espinho na carne. Quem leu a palavra de Deus sabe o que eu estou falando. É a crise que te quebra para te reconstruir. Porque Deus não usa o homem inteiro de si mesmo. Ele usa o homem. Oh, até emocionou agora. Mata a Matinha ilustrou muito bem o que eu coloquei. Porque Deus não usa o homem inteiro de si mesmo. Ele usa o homem quebrantado e rendido a ele. Uma das cenas mais belas que tem, você vê um homem de joelhos. Eu me lembro, isso aqui é um testemunho pessoal, quando eu comecei na Rede Vida. E a Rede Vida começou há 31 anos, né? Completou agora sábado. E o primeiro dos programas que teve, abria e fechava a Rede Vida, era o texto bizantino que até hoje nós temos. E como era lindo, quantos testemunhos eu escutei. E pessoas se converteram de ver um homem de joelhos. Sou um padre, mas de joelhos. Como é lindo você ver alguém de joelhos. No mundo da arrogância, as pessoas se acham e não são achadas por Deus. Como é importante. E me deu emoção agora, porque Deus, por favor, coloque a mão no seu coração. Senhor, eu te entrego aqui agora a morte do próprio eu. Nós estamos no mundo do eu sou. E só Deus é. O nome de Deus é Yahvé, eu sou. Ah, eu sou isso, eu sou aquilo. Eu estou vendo a própria Copa. E não, ah, esse aqui é o cara melhor, esse é o melhor. Esse é que colocado, é se colocado uma régua. E gente, começa a olhar as pessoas que vivem nesse mundo. Depois que passa, o jogador. Um jogador que foi atingir o seu auge. Depois, ele vive do. Ele fica preso nisso. E só que não somos nada. O que é ser o melhor artilheiro disso? Ou fazer o melhor disso? Ou ganhar isso? Ou ganhar aquilo? Prêmios tal? Subiu o nome dele agora, Mário. O nadador. Que
2: Michael ganhou Phelps, padre. Michael Phelps.
5: Ele ganhou tudo, gente. Ele foi, até hoje, é o maior ganhador de medalhas e tudo que... Caiu na maior depressão. Porque depois que ele viu, e agora é minha vida. Que ele sempre era ganhar, era ganhar, era ganhar. E a vida não é isso. A vida é o encontro com Cristo. Por isso, aí vem a última, o post. Se você está numa dessas crises, não conclua que Deus te abandonou. Talvez ele esteja te preparando algo maior. A aprovação não é o fim da história, é o meio dela. E quem entende isso, para de buscar uma falsa paz, que apenas anestesia, e passa a confiar no Deus que molda no fogo. A crise não é fim. Esse é o último cartão, tá? É o começo do propósito. Em nome do Pai, uau, e do Filho e do Espírito Santo. Amém. Agora, São Bento, por favor. Porque, Senhor, tudo aquilo que nós não vemos, visível e invisível. Prometo que eu vou postar para vocês, terminando o programa, esses cartões são fantásticos. Gente, me emocionei ao ler, porque eu não tinha visto assim como a Martinha fez o desenho. Tudo. Nossa, parabéns. Ficou demais. Obrigado, Senhor, porque é a pura verdade. E nesse momento, Senhor, toda inveja, todo orgulho, tudo aquilo que quer nos afastar de Ti. Jesus, afasta de mim tudo aquilo que me afasta de Ti. 10 vezes, vamos fazer, falei em texto bizantino, esse é o texto bizantino, repetir frases de Deus. Jesus, afasta de mim, vocês, tudo aquilo que me afasta de Ti, tá? Jesus, afasta de mim,
6: tudo aquilo que me afasta de ti.
5: Jesus, afasta de mim,
6: tudo aquilo que me afasta de ti.
5: Jesus, afasta de mim,
6: tudo aquilo que me afasta de ti.
5: Jesus, afasta de mim
6: tudo aquilo que me afasta de ti.
5: Jesus, afasta de mim
6: tudo aquilo que me afasta de ti.
5: Segundo mistério, vou fazer de 5 vezes. Senhor, Jesus, afasta de mim todas as pessoas que me afastam de ti. Ok? Jesus, afasta de mim
6: todas as pessoas que me afastam de ti.
5: Jesus, afasta de mim
6: todas as pessoas que me afastam de ti.
5: Amados, agora estou falando não são. Deus vai afastar mesmo. Acabei de escutar um testemunho disso. Aliás, foi o testemunho que o Mário falou que não podia deixar de ser colocado, foi de hoje. Vocês não têm noção do poder dessa oração. Preste atenção, tem uma pessoa que está sendo humilhada. Como assim, padre? Não responda. Não pague mal com mal. Ore por ela. Essa é a maior arma que você tem. Quantas vezes, eu confesso a vocês, eu fui atacado e sou atacado. E pode ser que não tenha vontade de revidar. A pessoa fala, pode ser um bobo, pode ser ficar quieto. Eu não estou quieto. O meu silêncio é um silêncio orante. E vocês não têm noção do poder desse silêncio orante. Porque a oração tem poder. Então a pessoa vem e me machuca. O que eu faço por ela? Eu oro. Oro. Não estou perdendo tempo. Ela não tem noção a força que é essa oração. Ela quer puxar meu tapete. Mas Deus é muito maior. Vocês entenderam? A oração é a melhor resposta. Porque eu não vou pagar mal com mal. Eu vou orar por ela. Eu vou pagar com bem. E creia, Deus age. Deus, deixa Deus ser Deus. Porque se você revida, você está deixando Deus de lado. Deixa Deus tomar conta da situação. Nossa, aqui tá, Deus está falando com muitas pessoas, tá? Pare de cair na armadilha do inimigo. Porque essa armadilha do inimigo, ele usa de pessoas para te atingir. Ora, começa a orar por essa pessoa. Gente, ou Deus afasta, tá? A pessoa, ele afasta mesmo. Vocês não têm noção, ele afasta. É aquilo que eu falo, perdoar sempre. Mas tem pessoas que não dá para conviver. Ele afasta. Jesus, afasta de mim
6: todas as pessoas que me afastam de ti.
5: Sentir o que vai ser, serão esses 10 dias de libertação, né? Jesus, afasta de mim
6: todas as pessoas que me afastam de ti.
5: E o Senhor está mostrando quem é a pessoa. Mas nós em oração. Creia, tem uma pessoa que ela está num relacionamento errado. Minha querida, Jesus te ama tanto. Minha filha, juízo. Esse homem é casado. E você sabe disso. Não destrua esse casamento. O Senhor me faz falar com você, porque você se acha apaixonada por ele. Mas preste bem atenção, ele está te usando. Eu estou te falando a verdade. Ele está te usando. Você é mais uma que Ele está usando. É, reza por Ele e se afasta. Eu sei que você é livre. Agora você está até brava comigo. Não, pode ficar brava comigo. Mas eu estou orando por você e a tua mãe. Essa oração da tua mãe, porque a tua mãe foi o que falou com você. Filha, não faz isso. Tua mãe é ouvinte. E curiosamente, por causa disso, você está ouvindo. E Deus atendeu. Olha o que é a oração de uma mãe. Jesus, afasta de mim
6: todas as pessoas que me afastam de ti.
5: Eu prometo, o tempo está voando. Agora, pensa no trabalho. Tem pessoas no trabalho que são maldosas. Senhor, Jesus, agora no trabalho, tá? Jesus, afasta de mim
6: todas as pessoas que me afastam de ti.
5: Jesus, afasta de mim
6: todas as pessoas que me afastam de ti.
5: Não revide. Faça essa oração. Toda vez que ela for humilhar você, zombar de você publicamente ou pessoalmente, muitas vezes essa pessoa é um chefe, tem um cargo acima de você, ou é um colega também de trabalho, não importa. E se você também é chefe, você tem alguém que está difícil, ore por ela. Jesus, afasta de mim
6: todas as pessoas que me afastam de ti.
5: E eu termino: a cruz sagrada seja minha luz, não seja o dragão meu guia, retira-te Satanás, nunca me aconselhes coisas vãs, é mal que tu me ofereces, bebe tu mesmo teu veneno, em nome e no sangue do Senhor Jesus, e por 3 vezes, eu sou vitorioso pelo sangue de Jesus.
6: Eu sou vitorioso pelo sangue de Jesus.
5: Eu sou vitorioso pelo sangue de Jesus.
6: Eu sou vitorioso pelo sangue de Jesus.
5: E perceba as libertações acontecendo, eu sou vitorioso pelo sangue de Jesus.
6: Eu sou

0: eu prometo colocar as sete crises. Esse cartão vale a pena espalhar para muitas pessoas que estão vivendo isso. Uma dessas crises, ou até várias, e Deus nos molda.
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1: Posso andar pelo vale da morte, não me acontecerá mal. Por quê? Porque eu vou estar focado em Jesus. Então eu posso ali estar passando o que for. Quando você está focado, você consegue ter autocontrole. Você não vai fazer nenhuma bobagem, como a gente vê tantas bobagens sendo feitas hoje em dia. As pessoas muito estressadas, eu vejo na condução, você também. Realmente, um momento, estamos atravessando um momento difícil. Mas quando estamos focados, fechados com Jesus, a gente tem autocontrole e o silêncio orante faz a diferença, Pandinha.
2: Então o formigueiro hoje tem uma função, viu, Mário? O formigueiro que eu falo somos todos nós. Claro. Nós, os ouvintes, as pessoas que ouvem o Momento de Fé. Compartilhar este cartão que o padre vai postar no Instagram, viu, Mário?
1: Boa.
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6: Já são 9 horas, mas eu não posso deixar de falar isso. Deus conta, olha que coisa, o Todo-Poderoso conta com você, comigo, conta conosco. Quantas pessoas que não estão mais acompanhando, que programa hoje, fala a verdade. Que programa, e será cada dia mais. Eu tô falando na unção, tá? Pra glória de Deus. Compartilhe. Tá? Você conhece alguém que não tá sabendo o que nós estamos fazendo? Comente com essa pessoa. Convite. Seja uma formiguinha. O céu é o nosso lugar. E já começa aqui, tá? Abençoar, santificar e exorcizar essa água. E obrigado, Senhor, por esse programa, os cartões que eu vou agora compartilhar, postar agora, e espero vocês.
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Hoje, 22 de junho, semana da festa de São João. Um abençoado início de semana para você. E já estamos no clima da festa de São João. Uma festa que expõe as raízes agrárias de nossas comunidades que hoje habitam as cidades. Embora os festejos juninos estejam por todo o Brasil, o ciclo junino é celebrado particularmente no Nordeste, com quadrilhas, fogueiras, forró, comidas típicas de

0: festejos tradicionais. O São João é uma boa herança da colonização portuguesa, que nos trouxe antigas celebrações europeias em torno do solstício de verão. O festejo por aqui foi enriquecido por elementos das culturas indígenas e africanas. A migração da população do campo para a cidade teve repercussões também no clima do São João, que era eminentemente rural. Mas os apelos populares e ancestrais do São João ainda resistem e se afirmam em grandes centros como Caruaru, Campina Grande, Maracanaú, Capela em Sergipe, Aracaju, Teresina, São Luís, Mossoró, Salvador, Corumbá no Mato Grosso do Sul, Pinheiros em São Paulo. Folguedo popular, lugar de resistência cultural, festa de São João. Estamos começando o nosso tempo de paz. E para iniciar bem o nosso encontro de hoje, busquemos as luzes do alto, peçamos a bênção de Deus e lhe consagremos esta segunda-feira. Reze comigo. Eu te adoro, meu Deus, e te amo de todo o coração. Agradeço-te por me teres criado, feito cristão e conservado até hoje. Ofereço-te as ações deste dia. Faz que sejam todas segundo a tua santa vontade, para a maior glória tua. Preserva-me do pecado e de todo o mal. Esteja a tua graça sempre comigo e com todos os meus caros. Assim seja. O coração de Jesus é amor. Mensagem do venerável Dom Antônio Lustosa. Toda a religião de Jesus Cristo se pode resumir numa palavra: amor. Amor dos homens para com Deus. Amor de Deus para com os homens. O coração de Jesus é amor. Uma religião que fizesse consistir a sua essência no saber deixaria muita gente fora da possibilidade de praticá-la, pois é certo que a ciência não é para todos. A alguns falta a inteligência necessária para a aquisição da ciência, a outros falta o tempo, falta a escola, falta o mestre. Mas a religião de Jesus Cristo é a religião do amor. E o analfabeto, como o douto, pode amar, pois todos têm coração para amar. A igreja conta seus santos entre grandes e pequenos, entre sábios e entre ricos e entre pobres. O coração de Jesus sabe se comunicar ao coração do homem, ainda quando humanamente falando, faltam os recursos naturais. Amar e amar muito, eis o que é sumamente o importante. E esta é a palavra que está iluminando esta segunda-feira. Tira primeiro a trave do teu próprio olho. Mateus 7, versículo 5.
1: Eu chamo Alda Jorge. Eu estou em Maputo, neste momento, Moçambique, África. Eu acompanho esta meditação há mais de 3 anos e consigo enviá-la para vários grupos, num total de cerca de 15 a 17 pessoas se beneficiam, portanto, desta meditação. Eu gosto imenso de ouvir o Padre João Carlos. Para mim tornou-se um pouco mais fácil a compreender passagens da Bíblia, portanto, e por isso gostei de partilhar com outras pessoas também. Tem-me ajudado muito a refletir e a reintegrar-me, portanto, na vida cristã.
0: Que boa notícia, Alda Jorge, você nos traz. A palavra do Senhor, meditada, está fortalecendo o seu retorno a uma vida cristã de mais qualidade. Deus a abençoe. Muito obrigado por compartilhar isso conosco.

E confira agora a lista dos ouvintes contemplados com brindes e presentes na semana passada. Contemplados com a inscrição bíblica para participarem do curso do livro do Apocalipse: Maria Vidalina Vieira de Oeiras, do Piauí, ouvinte da rádio Cristo Rei FM. Isaac Santos, da cidade de Santa Terezinha, em Pernambuco, ouvinte da rádio Terra Santa FM. Claudinete Antônia, de Belém, no Pará, ouvinte da rádio Amanhecer. Maria do Carmo Azevedo, de Jiparaná, em Rondônia, ouvinte da rádio Alternativa FM. Patrícia Ribeiro, de Três Rios, no Rio de Janeiro, ouvinte do programa pelo Spotify. Contemplados com o livrinho do Terço Mariano: Francisca Oleni Bezerra, de Juazeiro do Norte, no Ceará, ouvinte da rádio FM Padre Cícero. Suzana da Conceição Pessoa, de Itamaracá, Pernambuco, ouvinte da rádio Voz da Ilha FM. Maria Zelinda da Silva, de Matriz de Camaragibe, em Alagoas, ouvinte da rádio Camaragibe FM. Adriana Marque, de Boa Esperança, no Espírito Santo, ouvinte da rádio Nova FM. Contemplados com a Bíblia Sagrada: Maria Catalina de Souza, de São Benedito Aquiraz, no Ceará, ouvinte da rádio FM Dom Bosco. Marisa dos Santos Pereira, em Água Boa, Minas Gerais, ouvinte da rádio Liberdade FM. Maria Batistelli, de Praia Grande, em São Paulo, ouvinte da rádio Boa Nova FM.

0: O medo está presente em nossa vida, muito presente. Você tem medo de achar em você um patinho feio, uma pessoa que não age como os outros. É o medo de não ser aceito socialmente. Você tem medo de não poder pagar as suas contas, não ter como sobreviver dignamente. É o medo do desemprego. Você morreu de medo de pegar a Covid-19 e ter que ficar em isolamento e parar na UTI? Medo da morte. Não tenha medo. No Evangelho, Jesus repete: não tenham medo. Seus apóstolos e suas primeiras comunidades viram o que aconteceu com ele e com muitos dos seus seguidores: a perseguição que os levou a processos nos tribunais, morte de cruz, apedrejamento. No caminho do Calvário, Jesus sussurrou para as mulheres que choravam por sua causa: se fizeram isso com a lenha verde, o que não vão fazer com a lenha seca? Isso quer dizer que os cristãos não podem esperar que a sua fé não incomode ou não atraia algum tipo de perseguição. Muita gente vive assim, acuada pelo medo da perseguição. Não tenha medo, Jesus disse, e deu uma primeira razão: não há nada escondido que não vá ser descoberto. Isto é, os verdadeiros propósitos de quem persegue serão revelados, mais cedo ou mais tarde. A verdade do Evangelho vai resplandecer e prevalecer. Não ter medo significa manter a serenidade nessas horas, cultivar a paciência, que é a condição de quem resiste de pé, e ser perseverante para continuar anunciando, proclamando a verdade de Deus sobre os telhados. Outro grande medo que nos acompanha é o medo da morte. Não tenha medo, disse Jesus, e deu uma razão: Deus está no comando de tudo. Até os cabelos de sua cabeça Deus sabe quantos são, e não caem sem sua permissão. E se um pardalzinho for caçado, foi porque Deus consentiu. Então a morte não tem a última palavra sobre a nossa vida, só Deus. Uma grande lição do Evangelho: não podemos viver com medo. O medo nos paralisa, nos adoece, e ele se apodera de nós quando cresce em nós a desconfiança, a insegurança. Onde cresce o medo, perde-se a consciência da presença de Deus. Sozinhos, sem Deus, acuados, nós viramos vítimas da ansiedade, do desespero, da depressão. As festas tradicionais tendem a sofrer alguma alteração ou evolução ao longo dos anos e das mudanças de época. Eu pergunto para a nossa conversa de hoje: o São João mudou para melhor?
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2: 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Meu nome é Edivane, de Cáceres, Mato Grosso. Eu passei a ser sócia da AMA num momento muito difícil da minha vida. Foi justamente no ápice da minha vida materna, né? Onde ainda estava tudo muito recente, meus filhos pequenos, eu sem poder trabalhar direito. E o que me inspirava muito era ouvir a meditação do Padre João Carlos, né? E isso aí me fortalecia muito. Eu me sentia bastante, até mesmo edificada, né? Nas minhas piores fragilidades, fraquezas, né? E isso foi me fortalecendo. E um dos propósitos que eu tive foi ser sócia da AMA, porque eu entendi que é um canal de evangelização, aonde é muito necessário, principalmente para nós, né, seres humanos, nós cristãos batizados, né, nos momentos mais difíceis de nossas vidas. E hoje, eu partilhando, né, esse esclarecimento, justamente em momento, né, único aqui no nosso Mato Grosso, onde tivemos o primeiro santo beato, que é o padre Nazareno Lanciotti, é onde eu participei das missas com ele na minha juventude, né? Que foi em 90 e 91. E sou muito grata, né, a Deus, e eu sou sócia da AMA com muito amor.
0: E nós acolhemos com muito carinho o seu depoimento, Edivânia, e a sua participação na AMA. Deus a abençoe. Você lembrou bem, nós tivemos recentemente, 13 de junho, não foi? A beatificação de um missionário italiano aí no Mato Grosso, na cidade de Jauru, o padre Nazareno Lanciotti, que nós precisamos conhecer melhor, porque em breve estará nos altares como santo. Edivânia, muito obrigado por sua participação. Jesus já veio e vem sempre, é verdade, mas é também uma grande verdade: ele virá definitivamente. Essa verdade enche de esperança a nossa vida.

0: Vivemos dessa esperança. Ele está para chegar. 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E ontem foi o aniversário de Viviane Arruda, jornalista e musicóloga, colaboradora da AMA. Parabéns para você, Viviane Arruda. E hoje é o aniversário da Rádio Interativa FM, da cidade de Riacho de Santana, no Rio Grande do Norte. Cumprimentamos o diretor da emissora, Aécio Bento, e toda a sua grande audiência. Parabéns, Rádio Interativa FM. E vamos acolher com muita alegria uma nova rádio parceira. A partir de hoje, transmite conosco o programa Tempo de Paz, Rádio Barra FM 87,9, da cidade de Juru, da Paraíba. Cumprimentamos o diretor da emissora, Hélio Leite, e toda a sua audiência. Bem-vinda, Rádio Barra FM, de Juru, na Paraíba. 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
0: Por qual rádio você está acompanhando o programa? Em nosso programa Tempo de Paz, toda sexta-feira, dia de brindes e presentes para os ouvintes. Para esta sexta-feira, nós reservamos bíblias, revistas católicas e inscrições para o estudo do Apocalipse. Por qual rádio você está acompanhando o programa? Mande uma mensagem pelo WhatsApp do programa 81 99 64 4899. As festas tradicionais tendem a sofrer alguma alteração ou evolução ao longo dos anos e das mudanças de época. Eu pergunto para a nossa conversa de hoje: o São João mudou para melhor? Enquanto você providencia sua participação, a gente vai para um breve intervalo, mas volta já.
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8: Polícia apreendeu um adolescente de 15 anos suspeito de latrocínio contra um outro jovem de 13 anos. O corpo da vítima havia sido encontrado com ferimentos de arma de fogo no último sábado lá no bairro do Fragoso, em Olinda. Antes do crime, essa vítima havia saído de casa portando uma pistola do pai, que é policial penal. Segundo informações, o jovem era usuário de drogas. Na ação, foram recuperadas, junto com esse menor infrator, as armas de fogo e as munições que foram roubadas da vítima na ocasião do crime. O adolescente foi encaminhado ao Ministério Público e permanece à disposição da

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6: Véspera de São João, e nós sabemos, com a nossa cultura cada vez mais urbana, muita coisa mudou nas festas juninas. A nossa enquete de hoje é essa: nesse São João, de que é que você tem saudades?
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6: Nesse São João, de que você tem saudades? É a nossa enquete de hoje. Conceição, nos acompanhando em Santos, São Paulo, diz que é saudade mesmo da família que não está mais presente entre nós. E manda um viva para São João. Adilson Viana, em São Paulo, capital: eu nesse São João sinto saudades dos tempos da minha família, minha mãe, meus irmãos. Nos reuníamos, era sempre uma festa. Vilma, em Fortaleza: tenho saudades das brincadeiras de quadrilha, brincadeira sadia, muitas comidas gostosas. Fabiano, em Criciúma, Santa Catarina: tenho saudade da apresentação do boi de mamão. E você, neste São João, de que você tem saudades? Chegando Maria Luísa, do bairro do Cambeba, em Fortaleza. Pois não, Maria Luísa?
7: Padre João Carlos.
6: Seja bem-vinda, Maria Luísa.
7: Sabe o que eu sinto mais saudade nesse São João? É no tempo que a minha mãe fazia o terço de São João todos os anos.
6: Então tinha o terço de São João?
7: Ela fazia os preparativos, fazia aluá, mocunzá, pé de moleque, bolo de milho, bolo de batata. E convidava os vizinhos, a família, para rezar o texto de São João.
6: Muito interessante, Maria Luísa.
7: Mas infelizmente, padre, ninguém deu continuidade. Até tentei, mas eu sinto falta desse tempo, era muito bom. Na época também, meu pai acendia fogueiras, fogueiras grandes, lindas, enormes, aquelas fogueiras enormes. Comprava fogos para soltar.
6: Sentindo falta então do terço de São João. E sentindo falta, é claro, dos seus pais.
7: Ah, padre, eu sinto muita saudade deste tempo e saudade dos meus pais. Só a benção, padre João Carlos.
6: Deus abençoe, obrigado pela participação. Recebendo Joana Dark, de João Pessoa, na Paraíba. Bem-vinda, Joana Dark.
8: Padre João Carlos, realmente o São João mudou muito, né? De tempos atrás para agora. Na minha época, o que hoje eu trago, sinto muita saudade, era que na véspera de São João, eu e meus irmãos lá no interior aqui da Paraíba, algodão de Jandaíra, nós ajudávamos o nosso pai a preparar a fogueira. Isso me dá muita saudade ainda, era um tempo muito bom.
6: E olha, Joana Dark, a boa notícia é que nós agora temos uma rádio nos transmitindo em algodão de Jandaíra, Paraíba. Rádio Jandaíra, um abraço pro pessoal de lá. Joana, muito obrigado por sua participação. Quem chega agora é o José Paulo, da cidade de Umuarama, Paraná. Bem-vindo, José Paulo.
9: Então, padre, é o seguinte, na verdade, nossa região aqui, no Paraná, a gente quase não vê há muito tempo mais, assim, a questão da comemoração de São João, né? Aquelas festas referente a isso, né? Com comes e bebes e pessoal fazia fogueira, né, no sítio, era do sítio naquela época, e há muito tempo, já tem mais, tem quase 70 anos já, então faz tempo, né, quer dizer, agora que não tem, não é igual o Nordeste, que a gente foi passear aí esses tempos atrás, depois de São João ainda tava os enfeites nas ruas, acho que foi Salvador, parece.
6: É que tem festa.
9: E no Nordeste quase toda a cidade comemora, festeja, né, assim, de maneira cultural, de maneira religiosa, aquelas festas, né?
6: Graças a Deus nós continuamos por aqui, esse bom costume é um alerta interessante, se a gente não cuidar dessa tradição, a gente também pode perdê-la. Mas José Paulo, alguma saudade você tem desses tempos de São João por aí?
9: A gente sempre tem saudade daquilo que se fazia aquele tempo, parece que era uma coisa mais resgatava, né, resgatava as origens, né, a fé de antigamente, e o povo participava com atenção, se rezava o terço, levantava a bandeira. Hoje na nossa região a gente não vê isso, é muito difícil, né?
6: José Paulo, agradecemos muito a sua participação. Deus o abençoe. Muito obrigado.
9: Muito obrigado, Deus abençoe.
6: Quem chega agora é Maria, da cidade de Paulista, Pernambuco. Bem-vinda, Maria. Conta aí as suas saudades.
10: Tinha uma tradição, a gente, quando era pequeno, que botava o espelho, aí derrubava o balão, a gente saía correndo por dentro dos matos para ir buscar aquele balão lá longe. Aí a gente vinha com a velhinha do balão e cantando: toca fogo, Mané, o balão subiu, o balão pegou fogo e Mané não viu. Aí a gente cantava essa música, eu, meus amigos, minhas colegas, assim, na infância, né? Minha mãe gostava muito de cozinhar o milho, fazia aquele pé de moleque na brasa pra gente comer. Assava muito o milho. E o São João da gente era ali, aquela família ali arrodeada ao redor da fogueira. Eu sinto muita saudade disso, né? Que hoje a gente não tem, né? Aquela radiolinha de pilha tocando, só tocava aquele forrozinho do Luiz Gonzaga e aquele trio nordestino. Era bom demais, muito bom, muito bom.
6: Eita, belas recordações, Maria, do seu São João. Obrigado pela participação.
10: Era muito bom mesmo. Meu São João era assim.
6: Entrando em nossa roda de conversa, Antonieta Soares, da Mangueira, no Recife. Bem-vinda, Antonieta.
11: Padre João Carlos, o que eu sinto saudade do São João de antigamente são as quadrilhas, porque as quadrilhas eram muito lindas. Era aquelas quadrilhas da roça, aquelas quadrilhas bem feitas, né? E hoje está tudo mudado, tudo moderno, né?
6: Hoje nós temos quadrilhas estilizadas, são também muito bonitas, mas bastante diferentes, não é?
11: Sinto saudade do meu interior, que onde eu morava, que era muito bonito, São João lá. E assim, vamos vivendo, né? Participando agora das novas quadrilhas e desse São João.
6: Perfeito, Antonieta, muito obrigado pela participação. Entrando em nossa roda de conversa sobre o São João, Jacinta de Fortaleza. Alô, Jacinta.
12: Olá, Padre João Carlos.
6: De que você tem saudades desse São João, Jacinta?
12: Ai, de tantas coisas, Padre. Das quadrilhas, brinquei muita quadrilha, dancei, né? Dancei muito São João, viu? Antes mesmo de me casar, eu dancei muito São João. Ai, foi muito bom a minha adolescência. Tudo foi ótimo, todos os anos eu dançava quadrilha, era desse jeito, viu? Eu sinto saudade, sim, e gosto muito das festas juninas. Eu amo o mês de junho por isso, por causa dessa diversão que tem, tão linda e maravilhosa, né?
6: As mudanças do São João se devem, sobretudo, Jacinta, a mudança da cultura, né? A cultura que era rural tornou-se uma cultura urbana, agora tem que se adequar à cidade.
12: A pessoa, você acendeu uma fogueira assim em frente da sua casa, assim antigamente, né, que hoje as casas é tudo mais junto antes que a outra, aí aquela fogueira linda tocando com aquele fogo, ah, meu Deus, é saudade demais, viu? Dá muita saudade. Se eu for num canto que eu vejo uma fogueira assim, E é difícil hoje você ver uma fogueira, né? Porque a gente mora mais assim, em lugares que tem asfalto, né? Essas coisas. Fazer com matuto pista, né? E não pode, né? Fazer assim uma fogueira, né?
6: Jacinta, agradecemos muito a sua participação. Um bom São João para você.
12: É isso. Eu sinto essa saudade, sim. No meu tempo que eu dançava a quadrilha, né?
6: Muito obrigado, Jacinta. Participa agora Nilzinha, de Guaianazes, São Paulo. Bem-vinda, Nilzinha.
13: Ouço o senhor pela 9 de julho de São Paulo.
6: Muito obrigado, Nilzinha, pela audiência. Um abraço a todo mundo que está acompanhando a Rádio 9 de julho em São Paulo.
13: E as nossas festas juninas estão muito diferentes do meu tempo, quando a gente fazia aquelas quadrilhas de escola, né? Se modernizou muito. Até as comidas típicas, misturaram um pouco as comidas típicas do São João, mas são muito bonitas. E falar que tem muita novidade, tem muita modernidade.
6: Então, Nilzinha, você vê com bons olhos, digamos, as mudanças que a festa vai tendo também aí na sua área em São Paulo.
13: É isso. Tudo tem que mudar, tudo vai em seu determinado tempo, né? Que assim que fica bom essa mistura de culinária, de alegria, de dança. Então ficou muito, muito bom. As festas continuam muito legal.
6: Que bom, Nilzinha. Muito obrigado pela participação. Participação de Ivanilda. Está em Itapecerica da Serra, São Paulo. Oi, Vanilda, bem-vinda.
14: Olá, Padre João Carlos, a sua bênção.
6: Deus a abençoe.
14: O que eu sinto mais falta é da fogueira. E batata doce que é assando na fogueira e milho verde assado na fogueira.
6: Muito obrigado, Vanilda, por sua participação.
14: Muito obrigada.
6: O Padre Osmar Bizzuti completou 50 anos de música. Ocasião para eu e outros amigos seus cantarmos juntos com ele uma música para Dom Bosco de sua autoria. Profeta do Jó.

0: Profeta dos Jovens, eu e outros amigos, uma homenagem ao autor Padre Osmar Bezutti, nos seus 50 anos a serviço da música. 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Por qual rádio você está me escutando agora? Em nosso programa Tempo de Paz, toda sexta-feira, é dia de brindes e presentes para os ouvintes. 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Por qual rádio você está me escutando? Tira primeiro a trave do teu próprio olho. Mateus 7, versículo 5. Palavra que vamos meditar no próximo bloco. Por favor, prepare algo para a bênção. A gente volta já.
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3: Corpo de mulher de 33 anos, identificada como Carla Calhandra, foi encontrado parcialmente carbonizado na tarde de ontem em uma área de canavial no distrito de Caueiras, em Aliança, na Mata Norte de Pernambuco. De acordo com informações repassadas à polícia, essa mulher estava desaparecida já há alguns dias. O corpo foi encontrado por moradores da região em avançado estado de decomposição. O corpo então foi recolhido e encaminhado pelo Instituto de Medicina Legal. A delegacia de Goiânia segue investigando a autoria e os motivos do crime. Ninguém até agora foi preso.
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5: Primeiro tira a trave do teu próprio olho. Vamos abrir o livro da Palavra de Deus hoje em Mateus capítulo 7. Naquele tempo disse Jesus aos seus discípulos: não julgueis e não sereis julgados, pois vós sereis julgados com o mesmo julgamento com que julgardes, e sereis medidos com a mesma medida com que medirdes. Palavra da Salvação. Primeiro tira a trave do teu próprio olho. Mateus 7, versículo 5. A sensação de se ter um cisco no olho é uma coisa muito chata. É o tal do argueiro. E a pessoa mesma pode tirar o cisco do seu próprio olho, banhando os olhos com água na torneira, no chuveiro, ou derramando água no olho com um copo, por exemplo. Mas nada de ficar esfregando o olho. E todo cuidado com as mãos sujas. Elas podem aumentar o problema, irritando os olhos ou transmitindo doenças. Normalmente a pessoa precisa da ajuda de alguém para remover o cisco do seu olho. Mas quem vai ajudar tem que estar com as mãos bem lavadas, com sabão, e precisa identificar onde está o cisco, o argueiro. Tem que olhar bem, abaixando a pálpebra do olho e pedindo à pessoa para mover o olho para um lado e para o outro. Identificando o cisco, um cílio, um lixinho, o que seja, precisa ajudar a pessoa a lavar os olhos com água. Não tendo jeito, tem que levar a pessoa para um posto de saúde. Dessa experiência tão simples, a do argueiro, Jesus tira uma lição muito séria. Como podes dizer a teu irmão: irmão, deixa-me tirar o cisco do teu olho, quando tu não vês a trave do teu próprio olho? Achar defeito na vida dos outros, bem que é fácil. Difícil é identificar os próprios erros e querer consertá-los. É claro que os outros precisam de nós, de nossa amizade, de nossa proximidade, de nossa correção também. Por isso precisamos estar em condições de ajudar. Mas ajuda a tirar o cisco do olho do outro ou da outra quem está enxergando bem, não é verdade? Você estando com a sua vista prejudicada, como se tivesse uma trave de madeira nela, não vá se meter a tirar o argueiro do olho do seu irmão. Alguém que chega atrasado todo dia no trabalho não vai poder corrigir um colega que um dia se atrasou. Primeiro, cuide de andar no horário. Um pai que chama palavrão na vista dos filhos não tem moral para reclamar de um filho que soltou um palavrão. Primeiro, tirar a trave do seu olho para ajudar a tirar o cisco do olho do filho. E aquele outro que não pisa na igreja, mas fica cobrando que os filhos não percam a missa no domingo. E isso tudo fica bem claro com o que se recomenda no avião. Se houver uma despressurização, cairão as máscaras de oxigênio. Primeiro você deve colocar a própria máscara. Só depois ajudar quem estiver ao seu lado. É preciso estar em condições para ajudar os outros. Vamos guardar a mensagem. Facilmente percebemos os erros alheios e os repreendemos. Ajudar os outros a se consertar é uma coisa importante e necessária. Somos responsáveis uns pelos outros. Mas para tirar o cisco do olho de alguém, preciso estar vendo bem. Acontece que muitas vezes estamos com uma falha pior do que a que nós queremos consertar na vida de outrem. A hipocrisia é justamente estranhar o mal feito do outro quando a nossa vida não é nada exemplar. Realmente precisamos ajudar quem está ao nosso lado, mas primeiro consertemos a nossa vida. Tira primeiro a trave do teu próprio olho. Mateus 7, versículo 5. Cinco segundos para você falar com Deus. Senhor Jesus, com certeza em nossa vida há muito a corrigir. Por isso nos convidas à conversão todos os dias. Não podemos ensinar sem viver. Não podemos cobrar dos outros o que nós mesmos não fazemos. Ajuda-nos, Senhor, a reconhecer a trave que talvez tenhamos em nossos olhos, que nos impede de estar em condições de ajudar os outros. Como tu estás ensinando, um cego não pode guiar outro cego. Dá-nos especialmente pela presença do teu Santo Espírito, que não nos arvoremos em juízes de ninguém, que não julguemos para não sermos julgados com a mesma medida. Dá-nos, Senhor, um coração generoso e bom como o teu, para respeitar, amar e perdoar os nossos irmãos em suas faltas e em suas fraquezas. Seja bendito o teu santo nome, hoje e sempre. Amém. E agora, por favor, incline um pouco a sua cabeça para receber a bênção. O Senhor te abençoe e te guarde. Diga amém. O Senhor tenha misericórdia de ti. Amém. O Senhor te dê saúde e paz. Amém. E te abençoe o Deus Todo-Poderoso, Pai e Filho e Espírito Santo. Amém. Vamos viver a palavra. Você lembra o que é exame de consciência? É examinar a própria vida para ver onde está acertando e onde está desviando-se do caminho de Deus. Hoje, arrume um tempinho para fazer o seu exame de consciência. Agora vamos abençoar a água. Apresente a água, por favor.
4: Eu te peço desta água que tu tens, és água viva, meu Senhor.
5: Senhor nosso Deus, pela água consagrada pelo Cristo no Jordão, renovaste pelo banho do novo nascimento a nossa natureza pecadora. Que esta água seja para nós uma recordação do nosso batismo. Abençoa, Senhor, esta água, em nome do Pai, e do Filho, e do Espírito Santo. Amém.

0: Após o Ângelus de ontem, domingo, o Papa Leão XIV afirmou em português que reza pelos jovens mortos no acidente com ônibus no Ceará. A tragédia na CE-187 em Tauá matou 7 atletas de basquete de Juazeiro do Norte. O Papa também pediu acolhida e proteção a refugiados.
1: Dirigindo-me aos peregrinos que vieram do Brasil, asseguro as minhas orações pelos jovens que morreram há alguns dias num acidente rodoviário no estado de Ceará.
0: O segundo Congresso Arquidiocesano de Iniciação à Vida Cristã acontece em 25 de julho na Expo Católica em São Paulo. Bendigamos a Deus pelo encontro de hoje. Obrigado, Senhor, pois Teu é o reino, o poder e a glória para sempre. Até amanhã, se Deus quiser.
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3: 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Senhor meu Deus, aqui estou.

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1: Louvado seja nosso Senhor Jesus Cristo, para sempre seja louvado. Queridos irmãos e irmãs, como é que foi ontem seu domingo? Com a missa, com certeza, e a semana com a graça. Nós estamos nessa segunda-feira, no quarto dia da novena do Sagrado Coração de Jesus. Sagrado Coração de Jesus, tende piedade de nós. Sagrado Coração de Jesus, fazei o nosso coração semelhante ao vosso. Queridos irmãos, faltam 5 dias para as 24 horas na presença do Senhor. E eu quero saudar a todos, a você, pela Rádio Evangelizar, de onde tudo começa, pelas rádios irmãs, cujos nomes cito neste momento.
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1: Saúdo a você pela TV Evangelizar, sinal digital em todo o país, em várias cidades, canal aberto. Pelo YouTube, Padre Manzotti Oficial. Pelo aplicativo da Associação Evangelizar é Preciso e todas as plataformas digitais. Filhos queridos, já colocando as 24 horas na presença do Senhor, quantas graças, quantas bênçãos, o céu que se abre para derramar, porque um dia na presença do Senhor vale mais do que 1000 anos. Vamos juntos, filhos. Obrigado, Deus. Obrigado pelo evento de Limeira. Obrigado, Deus. Em nome do Pai, do Filho, do Espírito Santo. Amém. Naquele tempo, disse Jesus a seus discípulos: não julgueis e não sereis julgados.

0: próprio olho? Ou como podes dizer a teu irmão, deixa-me tirar o cisco do teu olho, quando tu mesmo tens uma trava no teu? Hipócrita, tira primeiro a trava do teu próprio olho, então enxergarás bem para tirar o cisco do olho do teu irmão. Senhor, tua palavra é clara e forte, questionadora. Não julgueis e não sereis julgados. Senhor, perdoe-me pelas vezes em que ousei julgar. Perdoe-me, Senhor, pelas vezes em que medi com hipocrisia, medi de forma errônea a vida dos meus irmãos. Senhor, me ajude a tirar a trave que está no meu olho. Ajude a tirar a deficiência do meu olhar, o mundo como ele é, a forma distorcida com que vejo as pessoas. Senhor Deus de misericórdia, nós queremos colocar a nossa vida a seu dispor. Vamos colocar tudo nas mãos de Deus. Começando esta semana, a palavra do Senhor é clara. Tire primeiro a trave do teu olho, e então tirará o cisco do olho do teu irmão. Você, eu, nós temos nos dado o trabalho equivocado de julgar? Quando se trata de nossos próprios erros, somos muito convincentes, muito autopiedosos. Mas dos erros do próximo, somos geralmente ácidos. Somos geralmente quase que pessoas insensíveis. Então, Senhor, mude essa forma de ver o mundo. Mude essa forma de ver a realidade. Mas vamos entregar nas mãos de Deus. Está na mão de Deus, Senhor, e eu vou mudar. Põe lá, eu vou mudar. Está na mão de Deus.
1: Eu vou me entregar.
0: Eu vou me entregar, eu vou entregar essa semana inteira. Esta semana, cada minuto, cada hora, cada dia, caminhando para as 24 horas na presença do Senhor, está na mão de Deus. Eu quero entregar o mundo inteiro para que haja paz. Nas tuas mãos pedimos paz, ó Sagrado Coração de Jesus. Paz para as lideranças, aqueles que tanta guerra estão provocando, tanta morte de inocentes. Jesus, no teu Sagrado Coração de Jesus, nós entregamos os países que estão sofrendo fome, miséria. Nós entregamos o nosso Brasil nesse ano tão importante das eleições. Senhor, nós te entregamos as nossas famílias. Entregue tua família, entregue teus filhos, entregue seus pais e diga: está nas mãos de Deus e eu vou ficar tranquilo. Em Deus vou vencer, em Deus vou viver, nele eu posso confiar. Está na mão de Deus, cante, povo de Deus.

0: vou me entregar. Eu vou me entregar. Tá na mão de Deus, então ficarei tranquilo. Tá na mão de Deus, então ficarei em paz. Tá na mão de Deus, tá na mão de Deus. Canta, filho, quem canta os males espanta. Acredite nisso, quem canta os males espanta.
1: Ele vai me ajudar.
0: É assim que vivemos. Tá na mão de Deus.

0: filhos amados, povo querido, entregue nas mãos do Senhor toda a sua vida, toda a sua história. Vá entregando agora, com toda a fé, com toda a esperança. Confia no Senhor e principalmente no Sagrado Coração de Jesus. Oh, Sagrado Coração de Jesus, eu me entrego e eu proclamo que sois o Rei de toda a humanidade. Está na mão de Deus. Está na mão de Deus. Nós só começamos o programa, querido filho e filha. Nós só começamos, nós temos ainda partilha de vida, nós temos a leitura orante de Coríntios, nós temos testemunhos que nos edificam tanto. E eu convido você, vai lá no YouTube Padre Manzotti e se inscreva, partilhe conosco, você avise um amigo, uma amiga, olha, o programa Experiência de Deus já começou, sintonize a TV Evangelizar, sintonize a rádio irmã que está nos transmitindo, seja um mensageiro da boa notícia. Gente, nós estamos falando do Sagrado Coração de Jesus. Eu vou pro intervalo, eu volto já, volte comigo.
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0: querido povo de Deus, eu quero dizer, faltam 5 dias, toca a corneta, sacristão. Você já organizou seu ônibus, sua caravana, sua van, Curitiba, região metropolitana. Vamos juntos celebrar as 24 horas na presença do Senhor, dia 27 e 28. É sábado e domingo agora, gente. Começa a partir das 19 horas, às dia 27 no sábado, e segue a até domingo na missa das 18 horas, dá mais que 24 horas, mas é uma bênção. Se você puder estar presente conosco, venha. Nós temos a igreja, temos o anfiteatro, venha celebrar conosco. Se não, programe-se para acompanhar pela TV Evangelizar, Rádio Evangelizar, aplicativos, YouTube, Padre Manzotti. Filhos queridos, escute esse testemunho, por favor.
1: Eu sou uma filha de Deus de Contenda, Paraná. Quero muito testemunhar uma graça que recebi de Jesus das Santas Chagas. Fui até a igreja, pedi muito que Jesus curasse minha irmã que estava com câncer de intestino. E o filho estava preso. Ela estava sofrendo
0: muito. Meu Deus.
1: Então ela fez a cirurgia e graças a Jesus das Santas Chagas ela foi curada. Não tem mais nada no intestino. E o filho saiu da cadeia agora este mês. Então foi uma graça muito grande que eu recebi. Ontem estive na igreja, opa, chorei e rezei a novena, filha. Pedi a Jesus das Santas Chagas mais uma graça na minha vida. Eu tenho uma hérnia de esôfago há mais de 30 anos, já fiz tratamento, já fiz cirurgia, mas não resolveu. E também pela minha sobrinha, que Jesus, está com hanseníase. Coloquei minhas mãos sobre aquela imagem cheia de sangue de Jesus e pedi somente uma gotinha daquele sangue sobre mim e sobre ela. E eu já tive graças recebidas.
0: Amém.
1: E eu tenho certeza que nas chagas de Jesus eu terei essa graça
0: também.
1: É graça,
0: filha.
1: Recebida, graça, é graça testemunhada. Toca o sino, sacristão. Jesus das Santas Chagas, rogai por nós. Amém.
0: Jesus das Santas Chagas, intercedei por nós, não tem problema. Mas se o seu testemunho é maravilhoso, gente, maravilhoso. Louvado seja Deus, querida filha de Contenda, Paraná. E você acompanha certamente pela Rádio Evangelizar FM, Clube FM, TV Evangelizar, Canal 16, NET 13. Contenda pertence à Diocese de São José dos Pinhais, Dom Celso Antônio Marchiori. E eu só fiz a correção, não leve por mal. Mas quando nós falamos de Nossa Senhora, é rogai por nós. São Pio, qualquer santo, é rogai por nós. Quando falamos Jesus, é intercedei por nós, ou tende piedade de nós. Então é só para esclarecermos esses aspectos que são importantes. Maria, que a paz de Jesus esteja com você.
2: Amém, padre.
0: Deus abençoe. Se fala de onde, filha?
2: De Dourados, Mato Grosso do Sul.
0: Dourados, Mato Grosso do Sul. Muito bem, como é que você me acompanha?
2: Pela TV Evangelizar 39.1.
0: Muito bem.
2: E pelo aplicativo.
0: Tá certo, canal aberto 39.1, diga lá.
2: Padre, eu queria um aconselhamento referente. Eu vivo com meu esposo há 15 anos.
0: Tá.
2: Somos casados no civil há 8 anos.
0: Tá.
2: Porém, nós não fizemos o casamento no religioso, porque ele já foi casado no religioso. E quando ele foi casado, ele levou o casamento dele com honra, como deveria ser. Só que ele foi traído. Dessa traição teve um fruto. Mesmo assim, ele perdoou e a pessoa permaneceu no erro. Até ele chegou a um ponto que não dava mais para permanecer naquele casamento.
0: Sim.
2: E nós estamos há 15 anos juntos, vivemos um casamento abençoado. Temos, sim, uma filha de 7 anos. Só que o fato de eu não poder comungar, isso me machuca demais.
0: Entendo.
2: Sabe, eu me sinto impune, eu me sinto suja e com isso eu não consigo ir com a mesma frequência à igreja, porque isso é algo que me machuca.
0: Oh, filha, que alma sensível, eu acolho você e digo que há tantas pessoas que podem comungar e não fazem, e você no caso não pode e sente tanta falta.
2: Sinto, porque eu já fui da igreja, eu já fui da pastoral da juventude, eu tinha a minha caminhada.
0: Entendo.
2: E eu não acho justo que por culpa dos outros, eu e meu marido, a gente seja punido de não poder comungar.
0: Mas você, calma, eu gostaria de retomar algumas palavras. Você não é por causa dos outros que você não pode comungar. É por causa de uma decisão que você tomou de casar com uma pessoa que já foi casada.
2: Sim.
0: Desculpa, eu devolver a verdade. Eu quero que você avalie a verdade.
2: Sim.
0: Então não é por culpa dos outros. Você teve opção ou não de estar junto com um homem que já foi casado. Você sabia que ele foi casado, não sabia?
2: Sabia.
0: Então, a decisão foi sua.
2: Sim. Eu
0: estou errado?
2: Não.
0: Então, agora, isso é uma coisa. Outra coisa é você se sentir suja. Essa palavra não vai te ajudar muito. A misericórdia de Deus é muito maior, filha. Aí, claro que a Eucaristia é remédio, é o encontro com Jesus, é aquele momento maravilhoso, mas você tem outras formas de ter essa presença de Jesus na própria missa. Agora veja, o inimigo está te afastando da igreja.
2: Sim.
0: O inimigo está te afastando da igreja. Mesmo que você não possa receber a comunhão, você pode ter a presença de Jesus na Assembleia Constituída, você pode ter a presença de Jesus na palavra proclamada. Então não precisa se sentir suja.
2: Certo.
0: Então você tem que ponderar e não deixar que o inimigo faça essa destruição completa. Mas eu ainda vou lhe dizer uma coisa. O fato da traição ter sido depois do matrimônio, tá me ouvindo?
2: Sim.
0: Não é motivo de nulidade. Porém, não seria de teu marido conversar com o padre e de repente observar e avaliar se realmente o primeiro casamento existiu?
2: Eu creio que não, padre, porque ele fala que a traição dele foi desde o início do casamento.
0: Então, se existe isso, é possível, se ela já traía antes do casamento e ele não sabia, é possível fazer o processo de nulidade. É só você procurar em Dourados, liga na cúria, e eles vão te orientar como procurar um padre, que o primeiro passo é fazer o chamado libelo. É uma palavra complicada para algo simples.
2: Sim.
0: Que é fazer o padre vai ouvir o teu marido. E se,
2: sim,
0: por exemplo, ele disser assim, houver provas de que ela traía antes e casou e não tinha, porque qual o motivo de ter casado? Por que seria nulo? Porque ela não casou acreditando no matrimônio como um casamento indissolúvel. Ela não casou de verdade. Ela não, sim, tinha maturidade no matrimônio. Então, sim, por ela não ter tido antes, pode-se fazer o processo de nulidade do matrimônio. Vai por esse caminho, filha.
2: Sim, ela até teve filho com outra pessoa enquanto estava casada. Meu marido registrou a filha como dele, sabendo que não era dele.
0: Mas, filha, eu volto a lhe dizer, tem que ser coisas antes do matrimônio. Mas eu quero que você, primeira coisa, não deixe o inimigo te afastar da igreja. Segundo, procure ali a cúria de Dourados e faça uma entrevista com o padre. O padre vai perceber se existe matéria de nulidade. É um caminho que a igreja está orientando muito os seus fiéis. Tá bom, Maria? Eu tenho que ir pro intervalo. Espero ter ajudei você.
2: Eu poderia pedir uma oração pro meu pai que está com câncer.
0: O nome dele?
2: José.
0: Tá bom. Levarei no altar do Senhor. Deus abençoe. Eu volto já. Volte comigo, povo de Deus.
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0: querido povo de Deus, eu imagino e peço à equipe que me lembre disso. Eu vou gravar um programa dentro das catequeses, mas não só eu. Eu vou chamar algumas pessoas, um canonista. Só vou esperar um pouquinho que volte de Roma, um amigo pessoal, para fazermos um podcast, não, uma catequese, sobre os motivos que podem ser levados para a nulidade do matrimônio. Eu sinto necessidade disso. Então, equipe, anote, por favor. Então, só para fechar com a Maria e para todos os casais que estão nessa situação de um primeiro matrimônio e estão agora vivendo juntos. Existem muitas possibilidades de se avaliar, não é inventar motivos. O padre na entrevista vai perceber, existe motivo? Então pede-se a nulidade. O Papa Francisco, ele pediu um aceleramento dos processos. Isso tem acontecido nas dioceses. Existe o tribunal eclesiástico. E volto a dizer, não é inventar o motivo. Mas uma vez detectado que antes do casamento a pessoa não tinha maturidade, etc, etc, são 11 motivos. A pessoa pode entrar com um processo de nulidade. Mas eu me solidarizo com aqueles que não podem comungar. Mas eu disse, há outras formas de receber Jesus na Assembleia Constituída e pela Palavra de Deus. Mas fica aí para a equipe, esse material que eu vou providenciar dentro da catequese, mas não sozinho, falando com um especialista. Meu abraço a Maria de Dourados, Mato Grosso do Sul, TV Evangelizar, canal 39.1, Rádio Boa Nova FM, Alcides Pereira, Dom Henrique Aparecido de Lima, da Diocese de Dourados. Nós vamos para a leitura orante, mas antes, por favor, gostaria de lembrar que nós estamos na terceira etapa da campanha de Jesus das Santas Chagas. Terceira etapa, mês de junho, mês do Sagrado Coração de Jesus. 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Vamos juntos? Bíblia aberta, cartilha de oração. E o texto de hoje, 1 Coríntios, capítulo 3, versículo 1. 1 Coríntios, capítulo 3, versículo 1. Na verdade, irmãos, eu não pude falar com vocês como costumo fazer com as pessoas que têm o Espírito de Deus. Tive que falar com vocês como se vocês fossem pessoas do mundo, como se fossem crianças da fé cristã. Paulo, de novo, vai dizer a necessidade da maturidade cristã. E ele chama a comunidade de crianças na fé. Tive que alimentá-los com leite e não comida forte. Olha que exemplo bonito. Não é assim que uma mãe faz? A mãe não vai dar um pedaço de churrasco para uma criança que não tem dente. Também na fé. A fé tem que ser alimentada na proporção do crescimento e da maturidade. E esse texto é muito forte, olha o que Paulo diz. Crianças na fé. Tive que alimentá-los com leite, não com comida forte, pois vocês não estavam prontos para isso. E ainda não estão prontos, porque vivem como se fossem pessoas do mundo. Então, qual é o critério para saber se uma pessoa está madura? Vive como verdadeiramente cristão? Gente, a palavra cristão quer dizer outro Cristo. É até uma ousadia dizer, não, eu sou cristão, eu sou outro Cristo. Olha que ousadia, você nunca parou para pensar? Eu sou outro Cristo. E às vezes as nossas ações são pagãs, nojentas, infames. Então, como se sabe a maturidade de uma pessoa, se realmente ela é outro Cristo? Se não, é infantil na fé. Paulo disse: eu lhes dei leite, depois papinha, como se dá uma criança. Eu não dei comida forte, mas vocês não estão prontos porque não crescem. Fica aqui um questionamento: será que nós crescemos na fé? Ou somos ainda infantilizados? Gente, imaturamente, na afetividade, existe muita imaturidade. Você sabe disso. Pior coisa é você estar casado ou estar se relacionando com uma pessoa imatura na fé, na afetividade. O mesmo é na fé. Se Deus não me dá isso, eu mudo de igreja. Se eu fizer essa novena e a graça não vier, eu mudo de igreja, eu troco de Deus, eu não gosto do padre. Isso é imaturidade, filho. Isso é imaturidade. Quando exigem ciumeira, ele vai dar nome aos bois agora. Nem precisava ter feito comentário, devia ter continuado lendo. Ciumeira, brigas entre vocês. Será que isso não prova que vocês são pessoas deste mundo e fazem o que todos fazem? De novo, se existe ciumeira na comunidade, ciúme um do outro, ciúme porque o outro faz uma boa leitura, porque o outro canta bem, porque o padre gosta mais de fulano, o padre gosta mais de ciclano, ciúme doentio. Depois, brigas, e o diabo passa na sacristia. Brigas nos corredores, briga na igreja, briga na comunidade, briga no movimento, briga numa pastoral. Isso não é de Deus. Isso mostra imaturidade na fé. Pessoa que tem língua solta, que onde está causa confusão, que as pessoas até fogem. Que coisa mais feia, uma pessoa com idade, alguém fala, fulano é fofoqueiro, fulano é briguento, fulano é ciumento. Continua Paulo, hoje ele dá pancada para tudo que é lado, meu filho. Quando alguém diz, eu sou de Paulo, eu sou de Apolo, será que assim não estão agindo como pessoas deste mundo? Que é isso, Paulo, Apolo? Apolo foi também um pregador que veio da Alexandria. Apolo era um homem muito culto, muito culto. Tinha muita oratória, muita facilidade no falar. E aos poucos as pessoas se identificaram muito com Apolo e deixaram Paulo. Vamos dizer, Paulo, sem dúvida, é o apóstolo arauto, mas ele tinha dificuldade em falar. Lembremos que certa vez até um homem caiu que dormiu na pregação dele e morreu. E começaram, não, eu sou de Paulo, eu sou de Apolo. Ah, eu sou do padre tal, eu sou do padre tal, eu sou da pastora. Gente, se isso está acontecendo, está errado. É imaturidade na fé. Bom, eu vou pro intervalo e volto ainda concluindo a leitura orante de hoje. Volte comigo.
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0: continuando a leitura orante, sigamos mais um pouco, capítulo 3, versículo 5. Afinal de contas, quem é Apolo? Já expliquei quem era. Era um homem muito competente no falar. Quem é Paulo? Ele falando dele mesmo. Gente, na altura do campeonato, quem é padre Reginaldo? Quem é padre fulano de tal? Que nós somos? Nada. Nada. Pó levantado hoje, amanhã todo mundo pó deitado. Não siga padre, siga Jesus Cristo. Tá me ouvindo? Não siga padre, siga Jesus Cristo. Mas deixa Paulo falar. Somos somente servidores de Deus. E foi por meio de nós que vocês creram no Senhor. Cada um de nós faz o trabalho que o Senhor lhe deu para fazer. Escute isso, que coisa mais linda. Preste atenção, e aí termino. Eu plantei. Paulo plantou. Foi Paulo que passou nas viagens missionárias, quem fez Turquia comigo, lembra? E eu expliquei não sei se vocês prestam atenção nas viagens, quando eu rezo missa, Paulo foi plantando em toda a Ásia Menor. E ele diz: eu plantei, Apolo regou a planta, mas foi Deus quem fez crescer. Oh, meu Deus, que coisa mais linda. Gente, nunca brigue por padre. Nunca brigue por paróquia. Ninguém é maior do que ninguém. Nunca brigue por um título. Nunca brigue por uma notoriedade. Olha Paulo dizendo, ele reconhece. Eu plantei, fiz o meu trabalho. Apolo regou, mas foi Deus que fez crescer. Repita isso. Senhor, eu te peço a graça de não ser imaturo na fé. E se eu for, Senhor, fazei-me crescer na fé. Tirai da minha vida toda a contenda, brigas, rixas. Se eu for imaturo na fé, dai-me a maturidade, Senhor. Que eu seja de fato um outro Cristo no mundo, um cristão de verdade, outro Cristo. Senhor, que tudo que eu fizer seja para a tua glória. Para a tua glória, Senhor. Amém. Esta foi a leitura orante de hoje. Forte, né? Forte, forte não foi, sacristão? Responde para mim, sacristão. Foi. Ladiane, é isso? Falei certo? Ladjane, perdão.
1: Sua bênção, padre.
0: Deus abençoe. De onde você fala, querida?
1: Eu sou de Rosário do Catete, Aracaju, Sergipe.
0: Meu abraço, Rosário do Catete, Aracaju, Pernambuco. Como é que você me acompanha? Pernambuco não, Sergipe. Sergipe. Diga
1: eu
0: lá.
1: Eu escuto o senhor pelo YouTube, pela Rádio Cultura.
0: Pronto. Diga, minha filha.
1: Eu quero testemunhar uma grande graça para a honra e glória do Senhor Jesus. Ah. E depois eu quero pedir uma graça rapidinho, senhor.
0: Agora, minha filha, primeiro você vai contar a graça.
1: A graça, muito grande, padre. Há 9 anos atrás eu tive um filho, eu estava com 33 anos, só que na minha gestação eu tive pré-eclâmpsia.
0: Sim.
1: Então eu fiquei entre a vida e a morte. Aí tiraram ele antes, ele ainda ficou com 2 meses na maternidade, só que depois ele foi morar com Deus.
0: Sim, então você é mãe de anjo.
1: Mãe de 2 anjos.
0: Amém, amém.
1: Aí depois eu passei acho que quase 3 anos, aí tentei de novo. Aí tive uma gravidez ectópica, saí daqui de Rosário para Aracaju na SAMU, entre a vida e a morte de novo.
0: Certo.
1: E as pessoas sempre diziam que eu não tentasse, porque eu já tinha passado por tudo isso. E eu disse, mais do que Deus, ninguém.
0: Isso.
1: E tentei depois de 3 anos, padres, e hoje eu estou aqui com a minha Maria.
0: Eita.
1: No meu braço não, 4 anos ela fez dia 5.
0: Que maravilha.
1: O senhor é dia 25, olha que presente maravilhoso de Deus.
0: Um grande abraço, dê um beijo na Maria por mim. Então diga, a Maria, minha filha.
1: Minha filha.
0: É um milagre de Deus.
1: É um milagre de Deus e de Jesus da Santa Charga. O senhor não sabe o quanto eu rezei, o quanto eu fiquei ajoelhada de joelhos.
0: Oh, meu Deus, sim,
1: e
0: que
1: consagrei
0: bom.
1: Quando eu engravidei dela, e se fosse uma menina, se chamaria Maria. E se fosse um menino, ia ser José.
0: Oh, meu Deus, então, graça recebida, graça testemunhada, diga lá.
1: Toco sim no sacristão, meu Deus, como... Ai, Jesus, como o Senhor é bom.
0: Deus é bom demais. Diga lá,
1: o
0: minha filha.
1: O bom tempo todo.
0: Você quer pedir oração?
1: Quero, padre. Eu tô tendo muita dor de cabeça e eu já tô assim preocupada. Eu fiz um raio-x, vou mostrar agora próxima semana ao médico.
0: Tá.
1: E quero pedir oração por toda a minha família associada, viu?
0: Oh.
1: Inclusive Maria Liz, do Mansotinho, desde
0: Eita.
1: 3 meses de idade dela.
0: Louvado seja Deus, que bom,
1: ela tá
0: filha.
1: Aqui na minha frente, padre, é um grande milagre da minha vida.
0: Com certeza, e obrigado por ser associada a você e toda a sua família e a Maria
1: toda
0: Lins também.
1: Família.
0: Que Deus possa abençoar todos vocês e vamos rezar para que não dê nada nos exames e que você saia da dor de cabeça, tá bom? Deus abençoe.
1: Jesus,
0: lá de Jane de Aracaju, Sergipe, acompanha pelo YouTube, Rádio Cultura FM, Padre Marcelo Conceição, Dom Josafá Menezes da Silva, Arquidiocese de Aracaju. Neuza, que a paz de Jesus esteja com você. Você fala de onde, Neuza?
2: Eu falo de Divinópolis.
0: Opa, meu abraço ao povo querido de Divinópolis. Como é que você me acompanha aí?
2: Eu acompanho o senhor por aplicativo.
0: Aplicativo, tá bom. Vai, diga lá, filha.
2: Então, padre, eu sempre fui doida para falar com o senhor.
0: Hoje
2: sabe?
0: É teu dia.
2: Muito
0: aproveita.
2: Que eu sigo o senhor, né? Aí eu vou aproveitar, então, sabe?
0: O que você quer falar?
2: Eu quero pedir ao senhor oração para mim, para os meus filhos. Mas eu quero pedir para mim, que eu tenho uma doença estranha, sabe? Que chama neuralgia do trigêmeo.
0: Tá. Aí é dolorida, hein?
2: É muita dor, eu sofro muito, sabe, padre?
0: Tá.
2: Mas é muito mesmo.
0: Entendi.
2: Sabe? Não sei se o senhor já ouviu falar nessa dor.
0: Já ouvi falar. É bastante dolorido. Vamos rezar com você sim, filha, com certeza.
2: Se Deus quiser. E também, padre, eu quero pedir o senhor pra rezar também, eu tenho 5 filhos, né? Só que eu perdi um. De acidente, né? Morreu de acidente de moto.
0: Meus sentimentos.
2: Obrigado, Pablo. Tem 7 anos já que ele morreu tá. 2 dias antes do Natal, sabe?
0: Certo.
2: Mas foi um Natal muito triste pra mim, padre.
0: Entendi. Como é que é o nome dele pra gente rezar missa?
2: O nome dele é Renato José dos Santos Oliveira.
0: Tá bom.
2: Eu queria também pedir ao senhor pelos meus outros filhos, sabe?
0: Diga o nome deles, o primeiro nome.
2: Hudson,
0: tá.
2: Suelen, Ellen.
0: Só um minutinho, Hudson, Suelen, Ellen.
2: Ângela.
0: Tá bom.
2: Também eu queria pedir ao senhor, sabe, Pablo? Porque meu filho está numa dificuldade danada, porque ele é até empresário, né? Mas só que os negócios deu tudo errado, sabe?
0: Qual deles?
2: Ele tá com depressão, sabe? É o Hudson.
0: Tá bom. Vamos pedir a Deus e a São José.
2: Que Deus as coisas dão certo a ele de novo, sabe?
0: Tá bom, filha. Que Deus abençoe Neuza Divinópolis e que cure essa dor tremenda, que essa doença, ela fragiliza muito, porque é uma dor muito intensa. Meu abraço a Divinópolis, lá nos transmite a Rádio Candidez FM, Divinópolis FM, Padre Moacir Chagas Tavares, Dom Giovanni Luiz da Silva, da Diocese de Divinópolis. Amado povo de Deus, não esqueça, contagem regressiva, faltam 5 dias para as 24 horas na presença do Senhor. Venha de caravana, venha povo de Deus e você se programe de não sair de casa. Do sábado às 19 horas, fique em casa até domingo terminar. 24 horas na presença do Senhor. Um dia na presença do Senhor vale mais do que 1000 anos. Eu vou para o intervalo e volto com a novena. Volte comigo.

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0: Hoje é aniversário de Santarém, Pará, completando 365 anos. Lá temos a TV Evangelizar, canal 16.1. Rádio Clube FM, Carandaí, Minas Gerais, Interativa FM, Riacho de Santana, Rio Grande do Norte, Massa FM, Ouro Fino, Minas Gerais, TV Manusnet, Piritiba, Bahia, Tudo Online, Altamira, Pará, SBT Colíder, Colíder, Mato Grosso. Filhos queridos, escute esse testemunho, por favor. Veio de Capitão Leone das Marques, Paraná. Inclusive, com fotos. É manuscrito, viu? E, na verdade, eu peço para as pessoas digitarem para facilitar a minha leitura aqui. Sua bênção, Padre Reginaldo. Venho, por meio desta carta, testemunhar a graça que alcancei nas 24 horas de 2024. Eu estava em tratamento renal há 6 anos e aproximadamente 3 anos estava na fila do transplante do rim. Não pude estar aí na igreja presencialmente, mas eu e minha esposa Adriana acompanhamos tudo pela TV. Em meio às pregações, tomei posse da minha cura e disse naquele momento: estou sendo curado. Padre, na semana após 24 horas de oração, o hospital me ligou para eu ir verificar a possibilidade de receber um rim. No sábado, quando recebi a ligação, estava em 9º lugar na fila de espera. No domingo, ao chegar ao hospital, fui contemplado com o então rim. Naquele momento, passaram muitas coisas na minha cabeça. De tudo o que tinha suplicado a Jesus das Santas Chagas, a minha graça chegou. Fui transplantado no dia 7/7/2024. Hoje estou super bem, feliz. Sigo minha vida normalmente. Testemunho por esta carta, por não poder estar aí por recomendação médica. Graça alcançada, graça testemunhada. Toca o sino, sacristão. Um forte abraço, meu querido Padre Reginaldo. Sou mensageiro da capelinha. Opa! A corneta, sacristão. E associado com muito orgulho, Carlos, Capitão Leone das Marques, Paraná. Que maravilha, Carlos! Olha aí, transplantado, curado e agora mensageiro da Capelinha de Jesus das Santas Chagas. Deus seja louvado. Povo querido, povo amado de Deus, por isso que eu falo. Que bom se você puder estar no Santuário de Guadalupe no final de semana. Temos um anfiteatro para acolher, mas se não, programe na sua casa para você não sair do sábado para o domingo. Passar a noite em oração, padre, mas a gente não aguenta a noite em oração, aguenta, a gente cochila, é assim que eu passo. Tem hora que a gente fica até meio bêbado, no bom sentido da palavra, né? Que se fica meio com sono, mas depois vai embora. Gente, no velório, antigamente não se ia para velar o defunto, porque foi aí que minha inspiração, um dia na presença do Senhor vale mais do que um ano, 1000 anos. Então, dê um dia para Deus, 24 horas na presença do Senhor. E agora, juntos, novena do Sagrado Coração de Jesus, quarto dia.
1: Se você está cansado,
0: ó Jesus, no seu Sagrado Coração, eu confio minhas intenções nesta novena. Qual a sua intenção? Sagrado Coração de Jesus, fonte de todo bem e de toda graça, onde procurarei, a não ser no tesouro que contém todas as riquezas da vossa clemência e bondade? Onde baterei, a não ser na porta do vosso coração, pelo qual o próprio Pai vem a nós e nós vamos a Ele? A vós, pois, Sagrado Coração de Jesus, recorremos. Em vós, Sagrado Coração de Jesus, encontro consolação quando aflito, proteção quando perseguido, força quando oprimido de tristeza. No teu coração, Jesus, encontro luz quando envolto nas trevas da dúvida. Sagrado Coração de Jesus, eu tenho confiança em vós. Doce Coração de Jesus, sede o meu amor. Doce Coração de Maria, sede a minha salvação. Amado seja por toda parte o Sagrado Coração de Jesus. Sagrado Coração de Jesus, venha a nós o vosso reino. Sagrado Coração de Jesus, eu tenho confiança em vós e por isso nesta novena, hoje, quarto dia, faço o meu pedido. Hoje, quarto dia, faço o meu pedido. Sagrado Coração de Jesus, eu tenho confiança em vós. Sagrado Coração de Jesus, eu creio no vosso amor para comigo. Sagrado Coração de Jesus, coloque em nosso coração sentimentos de amor, paz, perdão, obediência ao Eterno Pai. Jesus, manso e humilde de coração, fazei o meu coração semelhante ao vosso. Amém. O Senhor esteja convosco, Ele está no meio de nós. Abençoai, Senhor, a água, a roupa dos enfermos, as fotos de família, os remédios. Abençoai, Senhor, aqueles que mais precisam, pessoas que têm uma dor crônica, que não sara, que não cura. Beba dessa água depois, filho, dê aos seus familiares, por intercessão de Nossa Senhora do Carmo, São Pio de Pietrelcina, nos méritos das Santas Chagas, em nome do Pai, do Filho e do Espírito Santo. Amém, filho. Que fé você tem? Hoje a leitura falou de uma fé imatura. Nós temos que buscar ter uma fé inabalável, como a de Jó. Por isso eu me despeço com um clipe inabalável. Evangelizar é preciso.
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8: A barriga tá vazia. Vou encher essa barriguinha de música, viu? Você gosta de comer música de garfo ou de colher? Seja de que forma for, a gente vai encarar esse cardápio, hein? Aê! Sabe por quê? Porque tá todo mundo ligado.
9: Tá todo mundo ligado.
8: É verdade, hein? E pra começar, sucessão de sucessos, olha o que tem aqui, ó. Péricles e Ana Castela, simplesmente

0: parabéns. É super bom de colocar aí. Tá muito agarrado o negócio, hein? Dançando agarradinho, eu e você, dançando agarradinho. Puxa vida, viu? Essa é a música que você vai pra casa dançando agarradinho, entendeu? Chega em casa, fica cantando o tempo todo no chuveiro e a caixa d'água seca e você não para, né? Dançando agarradinho. Tá todo mundo dançando.
1: Tá todo mundo dançando
0: agarradinho, né? Olha aí, um abraço pra você, Terezinha de Jesus, lá no Cabanga, Melry e Ricardo em Camaragibe, Deusina, Darlene, Vitória, tá? Maria Eduarda, Kleber, Sami na Iputinga, Antônio do Sopão, lá na Boa Vista, hein? A música ficou na minha cabeça, entendeu como é? Ficou mesmo, ó. Dançando agarradinho. É André Rio, em grande estilo.
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1: Recife, agora 11:50.
2: Que música de arrepiar é essa, hein?

0: FM, 5 pro meio-dia.
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1: Fechado.

0: se eu fizer barulho mesmo, você vai reclamar, hein? Porque já sabe, né? Agitar é com a gente mesmo, né não? Tamo juntos! Olha, forte abraço pra você, Júlio, Paula, tá? Duda, Vinícius, né? João Fernandes de Glória do Goitá, Flaviane de Caixa d'Água, também Ramos de Inajá em Xarel, Márcio de Gravatá, Flaviane de Caixa d'Água, Mônica e Queco lá em Fragoso, Aguinaldo Manzi e Rosadelli, hein? Olha só, Edna Silva em Areias, Dona Marinha, Rivaldo aqui na Henrique Dias, hein? Abraço pra Rose lá nos Putrins, pra mamãe Fátima. É isso aí. Áurea e Abelardo em Jardim Atlântico, hein? Um abraço forte pra Maria Conceição de Moreno, tá? Um abraço pra Gilvânia lá da Iputinga. E é isso. Daqui a pouco tem mais, em grande estilo.
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0: coita, já já tem mais.
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Vital, ela que viajou pelo mundo, pela Coreia e tudo mais, hein? Surreal! Linda essa música.

abraço forte pra você, Ana Cláudia de Itapsuma. Fafá, na boa viagem. Zefinha de Matriz da Luz. Deni Nazário em Pau Amarelo. Rosilda de Bairro Novo Olinda. Terezinha de Jesus no Cabanga. Já, já, tem mais.

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1: Ótima tarde, 1h33. 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

0: mais. Se eu sofro, tu vai sofrer também.
1: Ah, com certeza.
0: É assim ou não é, Gaibu? Só o gritão das empoderadas.

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0: Rosalina!
1: Cadê o gritão pra Paula?
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0: Ah, canção rei!
3: Isso aqui tem que ter sentimento.
0: Displicente. Conta essa história pra nós, pai.

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0: Hoje começa agora com ela. Com ela. Gal Ferrer, no Ligue 97.
1: Ótima tarde pra você, 2h58. A gente segue por aqui até as 8. E já já tem Gelágua e ainda tem combo da Recife com camisa da Copa da Recife. Mais ingressos pra você curtir o Circo Celeste.

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1: Já, já.
3: É o foguete.

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0: Bora! Yeah.

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0: mais. Se eu sofro, tu vai sofrer também.
1: Ah, com certeza.
0: É assim ou não é, Gaibu? Só o gritão das empoderadas. Isso aí, coisa linda!
2: Oba! 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

0: FFM 4:29. 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
2: Boa tarde, aqui quem tá falando é Flávio Ricardo, motorista aplicativo, morador de Rio Doce, Olinda. Eu queria ouvir 5 da manhã com Natanzinho Lima, Recife, a minha paixão.
3: O nome da música é 5 da manhã. Alguém conhece aí?

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0: Recife FM 5:12.
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0: Combo Recife com camisa, mais 4 ingressos para o Circo Celeste. Saindo para Adamis Carlos, do R5. Final do telefone 4237. Parabéns, meu amor. Faturou. Super Combo Recife, Adamis. Bora lá curtir. Thalita Mel e Xande Avião, 5:13.

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1: Ótima tarde, agora 5h22, já de volta. 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

Boa tarde, queridos filhos e filhas, nesta tarde de segunda-feira. Nossa, a nossa oração da tarde essa semana invoca o Sagrado Coração de Jesus e Nossa Senhora do Perpétuo Socorro. Acesse o site www.padrereginaldomanzotti.com.br e tem um espaço lá, Minhas Intenções no Coração de Jesus. Coloque as suas intenções. Pai, Filho e Espírito Santo. Amém. Ó meu Deus, no fim desta tarde, ofereço-vos, em união com o Santíssimo Coração de Jesus, todo o meu dia. Ofereço-vos, ó meu Deus, as orações, as obras. Ofereço-vos as alegrias deste dia. Ofereço-vos as decepções. Termino este dia, Senhor, colocando no coração de Jesus todas as minhas esperanças e tristezas, todas as minhas conquistas e decepções. Ó Deus, coloco no coração de Jesus todas as minhas vitórias e decepções, virtudes e fraquezas. Sagrado Coração de Jesus, sede a minha salvação. Sagrado Coração de Jesus, acolha no vosso coração estas pessoas que peço refúgio, consolo e a bênção. Sagrado Coração de Jesus, acolha a minha vida, minha família e toda a humanidade. Nossa Senhora, de muitos títulos e de muitos nomes, queremos invocá-la sob o título de Nossa Senhora do Perpétuo Socorro. Lembrai-vos, ó Puríssima Virgem Maria, que nunca se ouviu dizer que alguém, tendo recorrido a vós, tenha ficado sem socorro. Animado por esta verdade, seguro de vossa intercessão, ó Virgem das Virgens, a vós recorro, em vós me acolho, e gemendo sob o peso dos meus pecados, me coloco na vossa presença. Nossa Senhora do Perpétuo Socorro, não desprezeis as súplicas desta tarde. Ó Mãe do Filho de Deus humanado, dignai-vos de ouvir as minhas preces e alcançar, Mãe, o que vos rogo. Ave Maria, cheia de graça, o Senhor é convosco. Bendita sois vós entre as mulheres e bendito é o fruto do vosso ventre, Jesus. Santa Maria, Mãe de Deus, rogai por nós, pecadores, agora e na hora de nossa morte. Amém. Sagrado Coração de Jesus, tende piedade de nós. Nossa Senhora do Perpétuo Socorro, rogai por nós. Amém.

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0: Ótima noite pra você, agora é 6:13.
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0: Embora te ouvir aqui na Recife. Opa, tudo bom? Deixa eu voltar aqui. Agora.
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Choro na Chuva, 6h20. 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

0: 7h42 e tá saindo agora o Gelágua. Gelágua de presente para Josenilda Maria do Ibura. Final do telefone 9767. Parabéns, vice Josenilda linda. Gente, tô indo nessa. Cheiro para todo mundo. Amanhã a gente se encontra 3 da tarde. Tá chegando Alex e Lucena e o Momento de Amor. Beijo.
1: Muito de vaquejada.

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3: Olá, gente, boa noite. Começando momentos de amor desta segunda-feira. Ó, com muita gratidão a Deus, mais um programa para nossa conta. Aquele momento que a gente dá uma desacelerada, que a gente para curtir as mais lindas músicas, a boa música, a melhor música de todos os tempos, aquela que marca sempre uma presença forte em nossa saudade. Hoje eu tenho presentes para você. Eu tenho um gelágua, que bom! Gelágua para você tomar aquela aguinha assim, ó, na hora que você bem quiser. E eu também estarei sorteando 4 ouvintes para curtir aí o Circo Celeste. E cada ouvinte vai ganhar 2 pares. Então, olha só que bacana. Manda nome completo e bairro no nosso WhatsApp 973414765. E a qualquer momento eu já vou divulgando aí quem vai estar ganhando presentes da Recife, tá bom? Começar muito bem o som do Manhattan's Forever By

0: Fala aí, presidente.
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4: Gente, acabei de liberar no nosso Instagram, @AlexLucenaOficial, a nossa postagem da noite para que você possa interagir comigo e mandar o teu abraço. Tudo que você deixa sem atenção vai se desfazendo aos poucos. Tudo, absolutamente tudo que você não dá atenção. Claro que na foto tem, sei lá, um cara todo largado, barba para fazer, numa sala suja que não deu atenção no corpo, mas isso serve para qualquer coisa. É preciso ter atenção a todas, tudo que nos arrudeia, tudo que está para nossa resposta, seja amores, seja trabalho, seja vida, tudo. Vai lá, pode deixar o seu recadinho por lá e a gente vai te mandando um abraço. Inclusive, já quero mandar um abraço para o Adelson Macário curtindo a gente. Valeu, meu querido. Forte abraço para você. Ana Paula Zamorano desejando coisas lindas aqui, com mensagem personalizadíssima. Ela ainda manda abraços para o Domingos Silva, beijos para a prima Cleide, Severina em Pombos também. Um abraço para Adriana, tá curtindo momentos lá na Várzea com toda a família. Valeu, Adriana. Guto, forte abraço, meu mano. Tá lá em Garaçu desejando um ótimo início de semana e para você também, meu querido. Cássia Lima no bairro da Macaxeira. Oi, Cássia. Beijo carinhoso pra tu, menina. E ainda Rose Ferreira desejando uma noite abençoada. Xodó, pra tu também, tá? E a minha querida Jaciara Maria. Oi, Jaci. Um beijão pra você. Começo de programa assim, a gente fica meio travado. Aquecendo ainda. Cheiro, Jaci. Obrigado pelo carinho da sintonia, tá? Agora tem roupa nova, a força do amor.

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3: De volta com o som do Momentos de Amor, aqui pela Recife 97,5. São 8:08 de uma noite de segunda, muito massa, te garanto. Vamos lá com Zezé de Camargo e Luciano. Será que foi saudade?

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5: Aquele pit stop para mandar um abraço para você que tá deixando recados aqui no nosso Instagram, @AlexLucenaOficial. Olha, deixa eu mandar um abraço carinhoso aqui para Flávia Herculano. Estou aqui, manda aí um bebê para mim e os meus filhos, Emily Tamires e Davi Fernandes. Claro, Flávia. Beijão pra você, tudo de bom. Dani Duarte. Boa noite, Alex. Um São João especial para todos nós, que Deus nos abençoe. Amém, Dani. Pra você também, viu? Tudo de bom. Ângela Santos também tá curtindo a gente. Forte abraço, Ângela. Um alusão aqui também pra Lindinalva Gomes. Meu amigão, estou ouvindo você em Carpina. Um alô para Ana Patrícia e Domingos Silva. E pra você, uma ótima noite. Valeu. Grande abraço para você também, viu? Tudo de bom. Quem mais aqui? Uma alusão para Rose Ferreira, já, que eu já mandei, né, xodó? Cheiro carinhoso para você. Para Suelane. Suelane disse: boa noite, amigo. Hoje na escuta com a minha dona Zezita. Ela também é sua fã. Marido Ailton e o meu maninho Sandro. Ô, família bacana curtindo a gente. Isso me deixa muito feliz, viu, Suelane? Tudo de bom pra você, beijocas. Gente, lembrando que hoje eu tenho gelágua de presente e tenho também 4 ouvintes, e cada ouvinte vai ganhar 2 pares de ingressos cada um para curtir o Circo Celestia, que está na Avenida Mascarenhas de Moraes, ali na Faculdade Universo. Então manda nome completo e bairro em nosso WhatsApp, 973414765. E boa sorte. Elton John, Sacrifice.

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5: Bom, paradinha para eu te mandar um abraço. Quero mandar um abração pro Rafael Silva. Ei, Rafa, tá curtindo a gente, Maranguape 1 Paulista. Grande abraço, garoto. Jacilene Ramos. Boa noite, amigão. Boa, Jace. Tô ligadinha aqui no Sítio dos Pintos, dois irmãos. Oba, que bom ter você por aqui. Aline Siqueira. Boa noite, um excelente São João. Ligadinha aqui no Pina. Oba, que bom, prazer, Aline. Tudo de bom pra você, viu? Seja muito bem-vinda aqui. Eu acho que é a primeira vez que você participa. Eu lembro muito dos meus ouvintes. Seja muito bem-vinda. Leila Mota. Leilinha, tô ausente, mas tô ouvindo. Você não tá ausente. Mesmo quando você não deixar recadinhos aqui, ó, tá no coração da gente do momento, viu? Beijo carinhoso. Adriana tá curtindo momentos com toda a família, acho que até já mandei, né, Adriana? Tá lá na várzea. Maria Antonieta, Invertentes. Manda meu beijo com barulhinho, Deus te abençoe. Beijo, menina. Tudo de bom sempre, tá? E o Domingo Silva, mandando aquele abraço aos ouvintes, Cleide Severina em Pombos e Ana Paula Zamorano também. Grande abraço pra vocês. Olha só, saindo aí o primeiro ouvinte da noite que vai levar dois pares de ingressos para curtir aí o Circo Celestia, que está na Avenida Mascarenhas de Moraes, ali na Faculdade Universo. Deixa eu ver se é isso mesmo que a produção colocou aqui para mim. Quatro ouvintes para o circo, cada um dois pares, tá certo. E quem tá levando é Ângela Maria dos Santos. Oi, Ângela! É? Aqui, rapaz. Eu já apertando o botão errado aqui. Ângela, você ganhou dois pares de ingressos. Tem dois dias úteis para passar aqui nos estúdios da Recife e apanhar teus ingressos para curtir aí esse showzaço, esse espetáculo que é o Circo Celeste, tá bom? Agora vamos lá com Fábio Júnior no momento aí.

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3: Bom, gente, eu tenho um minutinho ainda, então eu já vou sortear aqui mais dois ouvintes. Hoje eu tô assim, realmente a fim de te dar presentes. Então, mais dois ouvintes, cada ouvinte vai levar aí dois pares de ingressos para curtir o Circo Celestia, que está instalado ali na Avenida Mascarenhas de Moraes, na Faculdade Universo. É um espetáculo maravilhoso, não é? Minha família já foi. Realmente é muito divertido, vale muito a pena você levar toda a família. É o tipo de passeio que é gratificante, né? Pra gente se divertir, pra gente rir, pra gente ver coisas assim incríveis. Então, quem tá levando dois pares de ingressos é a Juliana Tamires Martins da Silva. E Juliana, ela é de Brasília Teimosa e tem o final do telefone 977. E quem está levando também mais dois pares é a, acho que é Kirlen, isso, né? Kirlen Maria Belarmino da Silva dos Torrões. Ei, Kirlen, eu acho que eu falei certo. Kirlen Maria Belarmino da Silva dos Torrões, final do telefone 258. Aquela história, não é? Dois dias úteis para passar aqui nos estúdios da Recife e apanhar seus dois pares de ingressos cada um, tá bom? Gente, na volta da Voz do Brasil, assim que terminar a Voz do Brasil, eu já tenho mais presentes para você, pares de ingressos pro Circo Celestia e ainda hoje tem um Gelágua presente da Recife. Então manda ver nome completo e bairro no nosso WhatsApp 973414765. Às 10 estaremos de volta. Até lá.
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0: no ar a Voz do Brasil. As notícias do governo federal que movimentaram o país no dia de hoje.
1: Olá, boa noite.
2: Boa noite para você que nos acompanha em todo o país.
1: Segunda-feira, 22 de junho de 2026.
2: Vamos ao destaque do dia, Nova Indústria Brasil.
1: No Rio de Janeiro, o presidente Lula anuncia investimentos de mais 140 bilhões de reais para desenvolver o Parque Industrial Brasileiro.
2: Fertilizantes, máquinas agrícolas, medicamentos e vacinas, mobilidade e inteligência artificial estão entre os setores que receberão estímulos.
1: O presidente destacou que o desenvolvimento do país deve ser feito em parceria por setores público e privado.
3: O Brasil não pode comportar mais aquele discurso atrasado e